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1: É o projeto Matimba, what do you do? É DJs Gasso Gachizo. Ai.

0: Essas plantas estão. Ok. Oi, amor!
1: Oh, oh,
0: minha vida.
1: Já tava com saudade.
2: Também foi o trabalho.
0: Amor, confesso. Foi extremamente cansativo, mas valeu a pena.
2: Sempre vale a pena.
0: Como é que tu estás, amor?
2: Eu estou ótima.
0: Sempre linda.
2: Ai, são teus olhos.
0: O que é que estás a cozinhar para nós?
2: Aquelas coisinhas que tu adoras.
0: Vem já, vou tomar banho, amor.
2: Beijo, amor.
0: Até já, até já.
2: Beijo. Maluco. Ah, esqueci o telefone. Amor?
0: Sim, amor?
2: Chega aqui, por favor.
3: É isso que te deixou cansado?
2: Qual é o teu problema? Qual é o teu problema, Landrick? O que é que te falta, Landrick? O que é que te falta?
3: O que é que não é bem? Anos de relação tu pões no lixo?
2: Explica.
0: Amor. Amor. Amor.
2: Desaparece já daqui.
0: Amor. Amor, abre essa porta, amor.
2: Amor, o cara...

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Ofi.

muito bom dia a todo o auditório da Web Rádio Portugal Online. Pois é. Já estão com Margarida, diretamente de Tarouca. Pois é. Hoje é de Tarouca. De Tarouca para todos vocês. Um grande beijinho, um bom dia para todos vós. E vamos lá começar aqui uma maratona de 4 horinhas. Pois é. Bom dia para todos vocês. Um grande beijinho. Olha, um grande beijinho ali para a Freira, para o locutor Nanda, que está ali. Muito quietinha no fundinho da sala, para o 007, para o Álvaro e Sweden, e para o nosso Tuguinha Boy. Pois é, para o nosso Tuguinha Boy vai também um kiss repenicado que eu nunca lhe dou, pois não, porque ele foge para as docas e depois anda aqui a enganar. Mas pronto, temos pena, é vida. Hilda de Castro, bom dia com alegria para todos vocês, bora lá!

Olá, muito bom dia, bom dia, bom dia, com muita alegria. É com alegria que vão ficar com a doutora Margarida, mas passei também eu aqui, diretamente de Tarouca, para vos dar um grande beijinho, porque eu agora vou com a minha policinha, vamos passear, vadear, mas a Margarida vai ficar a trabalhar como castigo. Mas não perdam, amanhã temos um especial aqui, isto é quase como as bombocas. Fica aí para ver e para ouvir. Tchau, tchau, beijinho. E agora, Márcio Marco, um banho de tomar café com a Margarida, mas tragam açúcar, ok? Beijinho!

Pois é, foi assim que ficámos com Márcio, Mário, Bento, Mar Café. E agora? Agora vamos à festa. Vamos à festa com a Maria, quem traz é o Starlight e é para todos nós. Bora lá, vamos à festa. Bora, festinha para todos.

pois é, e depois vimos até à festa com Starlight. Pois, vem o cliente. Opa, o cliente só podia ser. Ah, tem tantos anos, não é? Uma noite à beira-mar. Ah, ah. Olha o convite que ele está a fazer. Pois é. Comente uma noite à beira-mar para todos nós. Bora lá.

Pois é, meninos, quem é que nunca teve uma noite à beira-mar? Eu tive muitas. Ah, pois é, bebê, mas vocês não ligam para aí, porque senão a sua casa vai abaixo. E eu estou no quarto andar e estou bem grande, bem. Então, olha, foi assim que ficamos com o comento, uma noite à beira-mar. E agora vamos ficar ao ritmo do amor, mas quem entra é o Emanuel, bora lá.

0: Pois é, foi assim que ficamos com o Emanuel ao ritmo do amor. Se o ritmo do amor for com esta velocidade toda, é que eu ia dizer. Ai, valha-me Deus. Ai, valha-me Deus, Santa Periquita do Chato, socorro, acuda-me que eu estou aqui. Doce Sinfonia, a minha sogra já não pode mais, bora!
1: Boa tarde, minha senhora, que deseja?
2: Boa tarde, senhora Sara. Eu sou a mordoma do Império de São Pedro. Queria fazer umas roupas para uma marcha. Será possível?
1: Ai, querida, esses trabalhos grandes já não posso mais.

0: Fare, fare, fare. Corta.
1: Pois é, a minha sogra já não pode mais. Pois não, ela já não pode mais. Coitadinha, já está velha, né? Quem andou não tem para andar. E vocês, também andam? Ah, pois é, só se anda quando se pode. E agora vamos ficar com Ernesto. Ernesto Mazedo, que nos diz assim: salada boa. Pois é, quando a salada é boa, todos comem. Bora!

Pois é, com dois tomates, um pepino, uma cebola, faz-se uma salada mista que nem é bom. Fica dos deuses, não é? Agora vamos ficar com o modo no ar aqui atrás. Quem traz é que diz Ribeiro, bora!

0: top de quatro já vai.
1: Ficamos com Cris Ribeiro no ar, pois é. E agora vamos ficar com Pulos e Santos, Mamonas Assassinas para todos vocês. Bora lá!

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1: Foi assim que ficamos com Mamonas Assassinas, Pelados Insanos. E agora? Agora vamos ficar com os Marotos da Concertina, a mão da sua filha. Bora lá! Beatle!

pois é, e foi assim que ficámos com os marotos, marotos da concertina e a mão da sua filha. Ele fez um pedido, ele merece uma resposta, não é? Imaginem só, para quem é que o maroto da concertina foi pedir a mão, pois é. Oh, Nando malandro, que ele não é de modas. Ele é como a avó, minha fazida, a avózinha, que dizia assim: o pobre pode ir sem esmola, mas não pode ir sem resposta, nem que seja um eu não tenho. Pois é, então vamos cá ficar com a resposta, pois, a resposta ao puto que pediu a mão da sua filha. Ai, valha-me Deus.

pois é, foi assim que ficamos com Nando Malandro, que deu a resposta ao puto que pediu a mão da sua filha. Pois é, a gente tem que dar resposta, porque o pobrezinho pode ir sem esmola, mas o Nando tem, também é merecido. Então vamos continuar, e vamos continuar com os aqui gritos e apitos. E quem traz aqui mais uma música para todos nós é o Quim dos Apitos. Ó, polícia, bora lá!

0: Pois é, foi assim que ficamos com fim dos apites. Isto é de gritos e apites. Ah, pois é. O quinto apito, oh, polícia. Ai, não foi só o quinto apito que apanhou a polícia. Não, é que ele não apanhou, ele não apanhou, foi a polícia. Bom, vamos cá ver o que é que temos por aqui. Deixa ver se isto abre. Está difícil, está difícil. Está difícil. Vamos lá ver como é que se porta o meu telemóvel com esta mensagem que vem aqui. Escutem bem. Escutem bem. O que é que a polícia anda a fazer?
1: E tu nem imaginas como. Cruzamos agora ali dois GNRs. Digo-te mesmo, a GNR e a polícia dá para regalar o olhinho. Olha, podias passar as mamas do tio Kim, por favor? Um beijinho para ti e um bom trabalho, Margarida. Estás perfeitamente... Top, um beijinho.
0: Ah, beijinho, meninas, e portem-se bem. Lavem lá as vestinhas com as polícias, porque os polícias aqui de Tarouca até dão em qualquer coisinha. Dá para lavar as vistas, pronto. Não dá para mais nada, mas para lavar as vestinhas até dá. Então vai ficar com o Quinhas Cabritinha. Ah, bora lá.

pé. Mas com o Kim Barreiros, o pedido feito para a nossa locutora Nanda, que estava ali a passar no cruzamento aqui embaixo, pois é, e as polícias aqui de Tarouca. Ah, até dá para lavar as vestinhas. Ah, pois dá, vocês não sabem, mas dá, não dá para mais nada. Mas para lavar as vestinhas é uma beleza. Pois é, as meninas foram de badear e eu fiquei aqui a dar música, espero que seja da boa. E vamos continuar, e já estamos com o Miguel Azevedo, que nos traz a rainha do TikTok. Bora!

Pois é, foi assim que ficamos com Miguel Azevedo, com a rainha do TikTok. Pois é, e eu quero já dar as boas-vindas aqui à deusa do amor que entrou agora nessa linha chat da Web Rádio Portugal Online. Pois foi. E ficamos com Miguel Azevedo, com a rainha do TikTok. E agora os sons do mundo traz-nos uma coisa quando se espalha. É que nem é bom. Quando se espalha, vive a realidade. Pois é. E pode ser só um boato. E na aldeia, piora, porque tem muitas câmaras de vigilância sem serem ligadas à corrente, mesmo só à janelinha. Bora lá então ficar com boatos, boatos na aldeia. Bora lá.

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1: Pois é, foi assim que ficamos com sons de mim na minha terra, um boato. Pois é, aquelas camarazinhas de vigilância sem ser nem negada da corrente, é um luxo, é um luxo. Então esta agora, despedido, os discos pedidos, a gente sofre. Ai, sofre, sofre, não sofremos tanto. Como os discos pedidos, ai, sofremos muito. Esta vai para todos os tudinhos que estão pelo Facebook, dispositivos móveis, salinhas associadas e para todos aqui na salinha de chat. Vai para o Ismael, para o Gobeia, para a Deusa do Amor, para a Tânia, para a Luísa, para a Jora Rara, para o 007, para a Dana, também vai para o Álvaro, a Suirene, para a Isa Neto, para a Freira, que anda a passear, mas com nós todos no ouvido, pois é. E também para a Nanda que está no ladinho dela, sabem a fazer o quê? Pois é. Amicar os polícias, que aqui são de encher o olho, pois são. E também vai para o nosso Tuguinha Boy e para o Tossaraira, que se juntou a nós aqui na salinha chat da Web Rádio Portugal Online. Vira milho, discos pedidos para todos vocês.
0: Ovo! Já te disse que está a chamar!
2: Ovo!
0: É agora, é agora, é agora.
2: Ovo!
0: Ai! Tu!
2: Batalha!
0: Sim, sim, sim! Tô!
2: Está um bocadinho!
0: 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Já posso pedir? 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
2: Para quem é a canção?
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2: Entendo, mas e lá para quem é a canção?
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2: Avô, avô.
0: Oh, oh, oh, por causa de ti já me enganei. Posso dizer outra vez?
2: Então diga lá, mas rápido.
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0: 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Olha, olha.
2: Eu só queria.
0: Querias nada? Agora com isto tudo vou dizer outra vez e pronto.
2: Outra vez?
0: Se...
2: Vá lá então.
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0: 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Ah, e queria também dedicar a... Oh, já te ligaram. Esqueci-me da minha mulher. Diz lá, e tu o que é que tu queres?
1: Tenho cedo, avô.
0: Tá bem, agora só posso ligar amanhã.
2: Já pisei o raio do gato.
0: Tá claro, piloto!
3: Pois é, e foi assim que ficámos com Piraninha e os seus discos pedidos. Estão a ver que nós sofremos, sofremos muito, muito, muito. Mas também destacamos aqui grandes risadas. Então vamos continuar. E vamos continuar com música, pois é. E vamos ficar com o Zé do Bumbum. O que é que nos traz o Zé do Bumbum? Álbum? Festa, festa na praia para todos nós. Bora!

Pois é, foi assim que ficamos com o Zé do Bumbum, com a festa, festa na praia, pois é. E agora, vamos continuar e vamos continuar com muita música. Ainda tenho muita música para vos dar, pois é, até à uma da tarde tenho muita música para vos dar. Maria Lisboa, a minha rata, pois é. Bora lá então ficar com Maria Lisboa.

foi assim que ficámos com Maria Lisboa, com a sua rata de estimação, não é? Vocês, cada um tem estimação para aquilo que quer, não é? Cada um é livre de ter o que quer e o que quiser. E agora? Agora vamos continuar com música. E já estamos com Tina aqui na Barreiros, que apanhou um goloso pela frente, pois foi. E comeram-lhe o pacote todo. Valha-me Deus. Bora lá.

Pois é, eu comi-lhe o pacote, foi ela que lhe deu, ninguém tem nada a ver com isso, hã? Cada um dá aquilo que quer e come onde lhe apetece, e mais nada, pois é. E olhem, sabem que mais, até tem testemunhas, com o cabeleireiro diz assim, comeu, comeu, comeu, hã? Pois é, bora lá então escutar o nosso cliente.

fulano usar, mas no fim é preciso pagar a conta, não é? Ah, pois é. Mas olha, nós agora, a partir de agora, eu também já não vou ao restaurante sozinha. Não, eu vou pedir o cão emprestado à vizinha, porque eu tenho gatos. E vou com o cão ao restaurante. Ah, pois vou. Vai ver, dividimos a conta à meia. O restaurante virou azul. Bora lá.

0: Foi assim que ficámos com o restaurante que virou do... Eu não posso ir com o meu gato ao restaurante, porque os gatos não têm uma língua muito grande. Mas eu penso que é uma vizinha, fica lá a lamber os pratos e está sapo. Pois é, sapo-me sempre. E agora sabes em que vocês vão ficar? Pois é, vão ficar com o Irã Costa e a Rosinha, que traz o bicho no pacote. Olha, no pacote trazem o que quiserem e mais nada.
1: Ainda leva no pacote?

E foi assim que ficaram com Irão Costa e Rosinha, meu bicho no teu pacote. E agora? Agora vamos ficar com mais um temazinho. Vamos cá dançar, abanar, sacudir a poeira, pois é, e a caspa das orelhas, não é? Pois é. E vamos ficar com Zé Mário e Tim Barreiros. Toma, toma o ioiô. Bora lá.

sua ideia, foi assim que ficamos com Zé Mário e Kim Barreiros, toma, ioió, pois é, e sejamos mais sérios, meus maravilhosos e minhas maravilhosas, pois é, e vamos continuar com o que é que a música, de música que se trata sempre por aqui, pois é, então olha, para todos tudinhos, vamos ficar com quem? Com quem? Com o Zé do Pipo, eu? A pinar com ela, bora!

0: Pois é, foi assim que ficamos com Zé do Pipo. Eu a pinar com ela. Opa, vocês não sejam maldosos, o homem só estava a pôr os pinos na estrada com o carro de avião. Venha-me, Santa Periquita das Caldas. Ah, então, continuando com a música, não é? Vamos aqui receber uma mensagem que vem da nossa Irene Carvalho, da nossa Star. Ela que diz assim, escute.
1: Olá, minha querida. Boa emissão para ti, tenha um bom dia e uma boa semana para todos os ouvintes da Web Rádio Portugal Mãe. Quando puderes, se puderes passar a Rebeca com 1, 2, 3, um beijinho em português, vai então para ti, com votos de uma boa emissão para todos que estejam contando a tua sintonia. Um beijinho então aqui da parte da Star. Até mais logo. Fui!
0: Pois é. Meus maravilhosos, sejam mais sérios. Ah? Vocês querem um beijinho? Aqui a Star mandou um beijinho para mim. Mas eu, como não sou egoísta, não sou uma senhora, eu vou partilhar com todos vocês. Vai um beijinho, não um, não é dois. Não é dois, não senhora, mas são três os beijinhos portugueses. Vai para todos, tudinho. Sem exceção, bora!

Rica com o beijinho português, que a nossa star anda a limpar, mas se lembrou de mandar um beijinho aqui para mim e para todos vocês. Agora, o que vocês querem é festa, festa, mas eu do caminho já vos dou o resto. Pois é, queremos festa? Vamos já ver. Ruth Marlene, o que tu queres é festa, bora lá, siga!

0: descobri como combater a crise.
1: Festa agora, hã? Vocês querem é todos festa? Só querem festa, bailaricos e borguinhas, né? Pois é. Mas isto já descobriu como é que vamos combater a crise, hã? Vamos todos. Vamos todos nada. Podemos ir, mas podemos levar a web rádio de Portugal online na orelha. Pois é. Então vamos lá à fábrica dos chouriços, hã? Pois é. Vamos lá. Com o Saúl, que não podia faltar nesta manhã tão alegre, o Saúl aqui para nos fazer companhia, ainda por cima, com uma solução para a crise. Bora!

0: Eita, então, tudo bem, amor?
1: E foi assim que ficámos com Saúl e a sua fábrica de chouriços, que era um bom assunto para a crise. Resolveu um bocadinho da crise, não resolveu toda, mas também a gente só quer resolver um pouquinho, pouquinho a pouquinho, vamos enchendo o papinho, né? Pois é, já dizia a minha avó, é bem verdade, grão a grão, enche a galinha ao papo. Ah, pois é, manada. E agora? Agora vamos continuar, e vamos continuar com o quê? Música. Vocês queriam o quê? Mas vocês queriam o quê? É música que se trata por aqui. Pois é, Heróis do Mar. E quem traz os Heróis do Mar é o Cris Ribeiro. Bora.
2: Está tudo bem.
0: Está tudo bem, obrigado.
2: Então vem muito de viagem, quero uma pinguinha.
0: Oh, olha, você não muda, é sempre o mesmo. É? Uma pinguinha, uma pinguinha. Então vamos lá.
3: Como que você, olha. Como que
2: você está
3: na cadeia?
2: Ei, vá lá, anota.
0: Ah, nossa.

pois é, foi assim que ficamos com Cris Ribeiro, Heróis do Mundo. E agora? Agora vamos continuar com música, que é sempre de música que se trata por aqui. Digam o que disseram, façam o que fizerem. Nunca se esqueçam que é de música que se trata. Então, vamos lá ficar então aqui com a Helena Correia, mesmo maravilhosas, minhas melhores maravilhosas. Vamos todos dançar lado a lado. Baila, baila ao meu lado. E não é só a Helena Correia, não, senhora. Ela traz o apoio. É para bailar ao lado, porque se dançar sozinho, também dá. Também dá para a gente dançar sozinho, nem que seja com a vassourinha. Pois é, mas se for assim uma coisa que se mexa, não é? Que seja quente. Ah, pois, é melhor. José Malheiro, Helena Correia, baila, baila ao meu lado.

0: pois é, foi assim que ficamos com a Helena Correia Bailão ao lado. E agora temos aqui uma mensagem da Nanda, a Nanda que anda aqui a lavar as vestinhas por tarouca, pois é. Ela deixou aqui uma mensagenzinha para nós. Vamos cá ouvir aqui a mensagem, não é para nós, não senhora, é para uma pessoa. Bora lá, então ficar aqui a ouvir. Eu acho que eu não sei. Ai, é esta mesmo.
1: Olá, Margarida, olha, quando tiveres tempo, passa a música dos parabéns para o nosso moderador, o Parente Ratinho, com um grande beijinho, então, aqui da parte da doutora Nanda.
0: Pois é, e vai a música dos parabéns para o Ratinho da Ilha, que está de parabéns, o nosso Parente Ratinho, um grande beijinho para ele, e da parte da Nanda, e da parte de todos nós aqui da Web Rádio Portugal Online, damos parabéns, ouvintes, parabéns para o Ratinho, muitas felicidades e um dia que lhe traga tudo o que ele mais deseja. Bora lá!

Para bem, ratinho da ilha, pois é, nosso parente, o nosso ratinho parente, ele que está de parabéns hoje. Completa mais uma primavera e o primeiro tema que eu pedi nesta sala, porque eu vou continuar com vocês até à 1 da tarde, é, vou continuar até chegar um locutor para entrar em emissão. Então vamos cá continuar com música, que isto é sempre música, é de música que se trata por aqui. Então vamos lá, ficar com o primeiro tema que foi pedido a mim, aqui nesta sala, pelo parente ratinho, pois é. O que é que ele me pediu? Tony Carreira, sonhos de mim. Vai para ele com muita felicidade, um grande beijinho e tudo, tudo bom. Bora!

assim ficamos com esse temazinho, foi ali direitinho, direitinho para o nosso ratinho, pois é, para o ratinho, para o parente ratinho que está tudo na ilha, pois é. Então, eu, está de parabéns hoje, pois. E agora eu vou aqui ao privado da Mimi, que ela tem ali qualquer coisinha para nós. Então vamos aqui ao privado da Mimi e ela diz assim, não sei se já passaste, mas para tu e para todos na tua sintonia. Pois não, não passei não, senhora Mimi, é um lindo tema. Até quando? Gente é capa para mim e para todos vocês que estão na escuta da Web Rádio Portugal Online. Obrigado, Mimi, pela participação. Um grande beijinho para ti e obrigado por estares aqui na nossa sintonia. Vamos bem, então, ficar até quando?

sermos conviventes, e cá para um tema que foi ali sugerido pela nossa Mimi, a nossa doutora Mimi, que sugeriu esse tema para mim e para todos nós. E agora, muito obrigada, Mimi, mais uma vez pela tua participação. E agora eu vou aqui ao meu mensagem, que eu tenho aqui muitas mensagens. Tenho a dificuldade de abrir o meu mensagem porque... Porque, pronto, a net por aqui, desde que houve aquele incidente dos incêndios, está um bocadinho fraca e às vezes eu não vejo nada do lado de lá do Facebook. Mas agora eu estou aqui a ver, pois, estou aqui a ver e tenho aqui já mensagens da Maria Brito, da Fernanda da Cruz, do Beto Mendonça e tens assim a Maria Brito. Olá, Margarida, bom dia, boa emissão. Quando possível, um tema parecido para todos na sua escuta. Continuação de uma ótima segunda-feira e abençoada semana. Beijinhos, muito obrigado. Obrigado, eu, Maria Brito, por estar desse ladinho daí. E vamos ficar já com este tema que é da Romana, cantando, que vem da parte da Maria Brito para todos nós. Um grande beijinho, Maria. Bora lá ficar com a Romana cantando.

Ficamos com Romana cantando: oh dona, tu vais ganhar coragem para fazer alguma coisa, e o coragem tenho, não tenho a vontade. Pois é, mas agora sejam mais sérios, meninos e meninas, mesmo maravilhosos, minhas maravilhosas, sejam muito mais sérios. Vamos aqui já ao meu mensagem, e já tenho aqui duas mensagens bastante doce, porque não é de modas, não é de modas, não, senhora. Então diz assim: olá, bom dia, Maria, diz assim, dia abençoada, segunda-feira, uma semana, uma ótima semana, com votos de boa emissão. Assim, quando for possível, um tema a seu gosto para dedicar ao meu amor Anitta, com beijinhos, também para partilhar com todos nós que estamos aqui na sua escuta. Muito obrigada, continuação de boa emissão, beijinhos, fui na escuta, obrigado, beijinhos. E agora, há pouco tempo, pois é. Ele diz-me assim: olá novamente, Margarida, também quero dar os parabéns ao ratinho, muitos parabéns, com muita saúde e paz. Com muita saúde, paz e amor, alegria que esta data se repita por muitos e longos anos. Nos anos, feliz aniversário. Um grande abraço do ouvinte Beto Mendonça. Obrigado, Margarida, e beijinhos. Obrigado, Beto Mendonça. Um grande beijinho para ti e também para a tua Anitta. E fica já com este tema que vai para a Anitta, da parte do Beto Mendonça, e para todos nós que estamos na escuta da Web Rádio Portugal Online de Santa Maria. Tudo para te amar. Bora lá.

se ficarmos com Santa Maria, tudo para te amar, que foi da parte do Beto Mendonça para a sua Anitta. E agora? Agora é que sou meu. Vamos ficar com o Rui Bandeira. Mas antes vou aqui ao meu mensagem. Temos aqui a Fernanda da Cruz, que diz assim: linda, você pode passar uma música para vocês todos, a rádio, auditório, a seus gostos, por favor, e obrigada, com beijinhos. Pois é. Então, já estamos aqui, já com o Rui Bandeira, prontinho aí para a pista, da parte da Fernanda da Cruz, para todos nós. 4 da manhã, bora!

Pois aí já estamos com. Tivemos com Rui Bandeira, que foi ali da parte da Fernanda da Cruz, para todos nós agora. Agora vamos aqui já ao privado Abreu, que quer costume, claro, não queremos costume. Ele habituou-se, está habituadinho e pronto, estamos nessa. Então, mas é um costume diferente. Tony Carreira, vou te amar, vai para a sua Irene com um beijinho, pois é, com muito amor e carinho. Olha, é o que temos por aqui hoje, vá. Tony Carreira, vou te amar, Irene, segura que esta é toda tua e vem da parte do teu Álvaro, bora, siga.

0: ali do Álvaro para a sua Irene. E agora? Agora temos que ir aqui ao mensagem, que eu tenho aqui uma mensagem da nossa locutora Nanda. Pensa que ela anda a lavar as bichinhas. E agora está-me a fazer uma comichãozinha. Ai, manda-me a Deus, eu não posso gritar muito, senão vocês ficam surdos dos ouvidos. Então, vamos ouvir aqui a Nanda. Ai, manda-me a Deus.
1: Olá, Margarida, uma boa continuação, caminhando aqui na nossa viagem, quase a chegar à praia. Olha, podias passar aí a música O Fado do Perdão para dedicar, então, aqui à polícia, com um grande beijinho da minha parte e para ti, continuação de um bom trabalho, beijinho.
0: God. Então vamos ficar com O Fado do Perdão, com ali da parte de uma doutora Nanda que está no gosto. Cartas a gozo. Então vamos lá ficar com o Fado do Perdão. E mais não digo.

pois é, foi assim que ficámos com o fado do perdão. Foi ali da parte da nossa locutora Nanda para a polícia. Elas que estão juntinhas quase a chegar à praia, não é? Pois é. Mas a minha opção foi ficar aqui a dar-vos música hoje. Hoje foi a minha decisão. Tirei esta manhã para vos dar música, pois é. Não era para tirar, mas tirei sim esta manhã para vos dar música. E para elas as duas, que vão bem, bem confortáveis, a quase chegar à praia, molhar os pés, olha, tragam água para mim, para as minhas unhas ficarem bonitas. Isto não era para dizer. Pois é, então vai para vocês duas uma grande beijoca e para todos que gostem e estejam na escuta da Web Rádio Portugal Online, tenho uma mensagem para ti. É este de Paula Barandas que vai para vocês as duas. Um grande beijinho e divirtam-se aí que eu vou já ter com vocês. Daqui a pouquinho. Bora, siga.

pois daí foi assim que foi para as meninas estão chegando à praia, pois é. Então, um grande beijinho para vocês, e mandem bem esses pezinhos que ficam todos limpinhos. E agora, agora para todos vocês, vai um cheirinho a norte, enquanto que eu vou tirar ali um cafezinho, pois é, pois é. Então é para todos vocês, vamos ficar com um cheirinho a norte com Starlight. Pois é, Starlight para todos vocês. Bora lá, com um cheirinho ao norte, enquanto que eu tiro ali um cafezinho e vou até OWC.com e já volto. Ah, pois é, hoje é dia de fazer companhia.

pois é, foi assim que ficaram, com um cheirinho ao norte, pachuí. E agora vou dar as boas-vindas ao Zé Bonito quando a beleza mete em beijo. Então vamos continuar com o Martim. O Martim que traz um lindo cover, fala. E é para todos vocês, com um grande beijinho. Bora lá.

ideia foi assim, ficamos com o Martim. Fala. E agora? Agora vamos ficar com o Fernando Correia Marques. É só. Basta. Basta só uma palavra. Bora lá escutar Fernando Correia Marques.

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0: texto.
1: E foi assim que ficamos com Fernando Correia Marques. Basta uma palavra. E agora vamos ficar com Thomas Rocha e Carolina de Deus, que diz assim, feitos de carne e osso. Pois é, é para todos tudinhos, sem exceção. Segurem que é tudo vosso.

foi assim que ficamos com Tomás Rocha e Carolina Deus feitos, carne e osso. E agora vamos continuar. E já estamos com Paulo Gozo, que nos traz Espelho de Outra Água para todos, todinhos. Bora lá então escutar.

0: pois é, foi assim que continuámos aqui com música e ficamos com o Paulo Bonzo, espelho de outra água, Micael Carreira e Matias Damásio, pelos cantos do mundo. E alguém chegou cantando. Pois é. Bora lá então ficar pelos cantinhos do mundo, bora.
1: Cheguei a cantar.

0: Vamos lá então agora ficar. Bom dia a todos os ouvintes da Web Rádio Portugal Online. Doutora Nanda, aqui diretamente da Praia do Tarouca. Vamos lá, Margarida. Vamos lá então ficar com o teu amor. E o teu amor vai para todos vocês, está bom? Um grande beijinho. Pois é, a Margarida não foi com nós à praia. Eu já me vi meus pés, já lavei meus pezinhos, mas trouxe-lhe 1 litro de água benta. Ai não, água do mar.
1: Água salgada.
0: Ia para dizer que era água benta. Deixa-me mentir-me um bocadinho.
1: Mentir,
0: pronto.
1: Mentira. Ocultar uma verdade.
0: Ocultar uma verdade. Pronto, mentir. Não quer feio. Pronto. Quero dar um grande beijinho então para todos vocês. O Tó Saraiva também.
1: O senhor Saraiva,
0: se tivesse então aqui em Portugal, ia pagar um café. O senhor Saraiva hoje, pronto. Um beijinho então, eu trouxe 1 litro de alguinha para a Margarida lavar as unhas, que é que ela disse, não era Margarida?
1: Lavar as unhas.
0: Estou aqui. Ok, então esperei para ver, amanhã estarei aqui em missão, foi isso que tu fizeste?
1: Não, amanhã temos qualquer coisa especial.
0: Aí é especial, está bom então. Não sabe? Isso não é para dizer. Não, temos que dizer que é para chamar os ouvintes. Então como é isso?
1: Pronto. Então ponha um anúncio.
0: A gente faz isso.
1: O senhor Saraiva é que tem que pôr um anúncio.
0: Nós
1: que
0: fazemos. Pronto. Quero dar um grande beijinho. Margarida, cheguei, chegando. Polícia também. Estamos aqui então na sua companhia e sempre na RPO. Um beijinho para si. E foi o teu amor, Matias Damásio. Tchau, tchau.

Isso mesmo, vamos lá então continuando. Então eu agora disse à Margarida para ir então ali fumar um cigarrito, que eu fico aqui na sua companhia, e já levei a bacia com a água para não ter então ali os pezinhos de molho. Bom dia, então um beijinho ali para a nossa salinha de chat, um beijinho para a Luz, um beijinho também ali para o Zé Bonito, é lá, deusa do amor, o meu vizinho Chic Lux. Oh, vizinho, hoje não és vizinho, hoje estás no Luxemburgo, eu estou aqui no nosso Portugal. 007, Dana, o Álvaro, Isa, um beijinho também ali o nosso Tuguinha Boy, um beijinho ao Tó Saraiva. E é verdade, nós somos RPO mesmo de férias, a gente aproveita sempre aquele bocadinho para estar aqui presente na sua companhia, porque isto é um bocadinho de nós, claro que sim. Então um beijinho para si, vamos continuando então com o próximo tema. O próximo tema, Paula Fernandes com Kelly Schmidt, então com este tema lindíssimo para si. Um grande, grande beijinho para vocês e uma boa continuação na nossa companhia, então aqui na Web Rádio Portugal Online. Vamos lá então? Vamos sim, ficar então com este tema.

É, foi assim que ficaram com Tunás o Ferro. Aceito um milagre. Pois é. Quem não aceita um milagre? Todos nós aceitamos. Miguel Galardo, traz-nos. Oi, tenho ganas de tu. Não, não é Miguel Galardo, porque ele fugiu. Fugiu. Mas vamos ficar com o Totodoro, amigo. Bora. E o Miguel Galardo vem a seguir. Bora.

0: fez e ficamos com Miguel Galardo. Oi, tenho ganas de ti. E agora? Agora vamos ficar com Vita e Slimane. Avant toi. E é para todos vocês. Bora.
1: Slimane.

foi assim que ficamos com Vita e Sunnyman a avançar. Sara Mixon traz-nos mais um lindo tema, Angel. E é para todos vós, bora lá.

Nem bem também agora aqui para dar um grande beijinho ao nosso moderador parente Ratinha, que hoje completa mais uma linda primavera e não só. Também um beijinho para o filhote da nossa Pulguinha, que se encontra também de parabéns. Um grande beijinho para vocês. Vem então o próximo tema com uma beijoca da parte da doutora Nanda. Então parabéns, parabéns Ratinho e Pulguinha, também um beijinho para ti. Um beijinho também ali para o doutor Garcia. Daqui a pouco será ele que vai continuar consigo também. Então aqui mais muita música para si. Tchau, tchau. Uma beijoca. Boa continuação a todos.

0: Mas eu não sabia, mas ficou
1: achando. Ela disse que
2: eu ouvi cantar. É do lado direito. Do lado esquerdo está Nanda, do lado direito está a nossa polícia. Pois é, eu tenho que me portar bem. Se não levo uma chapada de cada lado e fico que ó. E agora olha, vou agradecer a todos que estiveram pelo Facebook, dispositivos móveis, são minhas associadas, a todos que estiveram na minha companhia, estas quatro horinhas que eu me fiz companhia aqui esta manhã, pois é, tirei um pouquinho das minhas férias para vos fazer companhia. Então eu vou agradecer à Elsa Santos, também à Fernanda da Cruz, ao Beto Mendonça, à Maria Brito, à Anabela Rodrigues Lourenço, também ao Vitor Vaz, ao Beto Mendonça, e também que ficou com uma branca, foi o estalo do lado esquerdo, agora venho do direito, isto compõe-se, pois é, coisa compõe-se. Então vamos ficar então com Sara Brinkman, para todos vocês que estiveram do ladinho de fora, os que se manifestam e os que não se manifestam, eu fui para ele também, oh pá, eu não consegui dizer o nome do homem, você está, ai, isto não era para se dizer. Vá, adiante, siga.

assim chegamos ao fim desta maratona de músicas que eu fiz aqui hoje de manhã para todos vocês. Muito obrigado pela vossa companhia, pela vossa boa disposição. E este tema de Maria Melo, Beautiful, um tema de 1995, vai ali direitinho para o meu padrinho Garcia, com votos de uma excelente emissão. Pois é, e vos deixo aqui na companhia do Garcia, que vos vai trazer lindíssimos temas. Até amanhã, amanhã. Temos emissão especial, especial, e é do espaço, não é do espaço, não senhora, é só aqui mesmo de Tarouca, pois é, para todos vocês, beijinhos e muito obrigada.

Olá, muito boa tarde, simpáticos ouvintes da nossa maravilhosa rádio, o Web Portugal Online. Eu, o vosso amigo, Lector Garcia, aqui convosco. Cumprimento, sim, os nossos queridos imigrantes que estão espalhados por esses quatro cantos do mundo. Boa tarde para todos vós. Mas todos os ouvintes que estão a ouvir a nossa rádio através das suas plataformas digitais móveis, boa tarde também para todos vós. Aqui na nossa sala de convívio, na nossa salinha de chat, boa tarde também para todos vós. Um grande, grande abraço no Ismael, beijinhos para a luz, mais um grande abraço no 007 e muitos beijinhos para a deusa do amor, hoje está cá, Zim, bora aí. Também um grande abraço, ou talvez um beijinho, Pantera, Chico Lux, aquele abraço do Garcia. A Pantera beijinho. Um grande abraço também para o nosso moderador Álvaro e muitos, muitos beijinhos para a nossa moderadora Isanete e ainda para a nossa moderadora Freira. A locutora Nanda, que também teve por passar aqui, também muitos beijinhos para ti, agora diretamente de Portugal, a nossa querida locutora Nanda, e de vacances. A nossa locutora Margarida também proporcionou-nos uma magnífica emissão. Beijinho para vocês duas. Grande abraço e bem-vindo para o nosso colega de locução, Tó Saraiva, dono e fundador desta simpática rádio. Meu amigo, um grande abraço para ti, sim, e também beijinhos para as senhoras e meninas aí na tua casa. E a nossa querida locutora Margarida fez aí uma maratona, 4 horinhas de emissão, com alguma ajuda por fora, muito bem, e eu fico todo contente, mas mesmo contente. A nossa sala não pode parar. Obrigado, minha querida afilhada, a Margarida, em prol dessa magnífica emissão que nos proporcionaste agora durante estas 4 horas, é muito tempo. E com uma ajudinha por fora não custa nada, é mesmo. Mais uma vez, obrigado. Eu te ofereço o tema do grupo Para Que Toca. Este grupo canta para ti e também para todos nós. Quem diria, amor, 4 horas?

Quem diria, amor, lindo tema que oferecia a minha afilhada, a doutora Margarida, em prol da magnífica missão que acabou de realizar. Bem, o próximo tema é para a nossa amiga Maria Brito. Maria Brito, que veio aqui desafiar o Garcia, muito bem. Boa emissão, quando possível, uma musiquinha para o locutor de serviço e todos que estão na sua escuta. Também agradeço à locutora Margarida pela fantástica maratona. Continuação de uma abençoada segunda-feira. Excelente semana. Muito obrigada e beijinhos. Minha querida amiga Maria Brito, também uma abençoada semana para ti e para todos os teus. Obrigado por estas simpáticas palavras. O que é que eu escolhi? Vamos para o bailarico. É o que a gente precisa, é de ir para o bailarico. Obrigado, minha amiga, pela tua participação. Espero que gostes do tema que eu escolhi. Vou ao bailarico.

Vamos todos para o bailarico. Lindo tema que eu escolhi para a nossa amiga Maria Brito, com muitos beijinhos. Bem, vamos continuar. E o nosso amigo Beto Mendonça também veio aqui desafiar o Garcia. Com saúde e alegria, feliz abençoada tarde de segunda-feira. Ótima semana, com votos de boa emissão. Assim também agradecer à nossa leitora Margarida pela linda emissão. Beijinhos, obrigada. Assim, quando for possível, um tema a seu gosto para dedicar ao meu amor, Anita Silveira. Com beijinhos. Obrigado e continuação de boa emissão. Grande abraço. Oh, meu grande amigo. Outro grande abraço também para ti, meu amigo. O que é que eu escolhi para a tua Anita? Te amo, te amo, te amo. Hã? Três vezes. Roberto Carlos, este tema é um bocadinho antigo. Espero bem que gostes do tema que eu escolhi para ti. Entretanto, depois o Garcia oferece todo o tema.

Lindo, lindo, lindo, lindo. Do túnel do tempo, ou no poste, hoje até é engraçado, é com musiquinha. Desembora aí, cumprimentar o nosso amigo Capitão Golfinho. Grande abraço também para ti, meu amigo. E continuamos, que o próximo tema é uma oferta do Garcia para o nosso amigo Beto Mendonça, que colocou o gosto na página do Facebook, no post que o Garcia colocou. E este amigo que se encontra na Inglaterra, meu amigo, para ti e também para todos nós, o Baile da Fazenda, com Roberto Carlos.

Lindo, lindo, lindo, Purkvesh, un lindo tema. Bye bye. Continuar e continuar com Nuno, Nuno Miguel. Ele canta para todos nós o amor sem fim. Vamos ouvir.

Lindo, lindo, lindo, lindo tema. A música aqui não para, não. Até às 15 horas, este vosso amigo, o Dr. Garcia, aqui convosco, até às 15, mesmo. Não, não, El Perdão é o próximo tema que ofereço a todos vós, na voz de Nicky Jam e ainda o Nuno a cantar El Perdão. Espero bem que gostem deste tema que eu vos ofereço.

0: 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E é mesmo. Lindo, lindo, lindo tema. Tivemos com o trio Nova Imagem a cantar por todos nós. Eu insisto que te amo. Próximo tema, Mariquinha. Para quem é? Para todos vós. Mas em especial ali para a nossa amiga Isanete. Já almoçou? Já arrumou a cozinha? O que é que foi hoje o almoço? O meu foi bacalhau com grão e brócolos. Nada mal. E uma batatinha pequenina, com água, vejam só. Ai, Garcia, Garcia, Mariquinha. É para ti, Zaneto, partilha connosco.
1: Xê, Mariquinha.
0: Dei o telefone, Mariquinha.
1: Vem comigo para Angola.

Marquinha, vem comigo para Angola. Linda, linda. Nossa amiga Luana, a cantar e a dançar e a bater palminhas. Está-se bem, toda feliz. Zíbar, olha o próximo tema. O próximo tema é mesmo a ganhar para a nossa amiga Luana. Sabe o que é que o Garcia diz? Falta-me um parafuso na cabeça. O Garcia, falta-lhe um parafuso na cabeça. Espero bem que gostes. Queres partilhar connosco? Partilha!

Lindo, lindo, lindo. Ou mais ainda, ninguém gosta mais da noite do que eu. E diz a nossa amiga Luana, mais linda sou eu. Zimbora, até eu, também sou lindo. Pode... Ah, olha o Garcia, cheio de inveja. Está bem, está. Sumarento. Zimbora aí, ninguém gosta mais da noite. Eu também gosto da noite. Mas podem crer. Ah? Pois claro, no Val dos Lençóis. Adoro. Mãe, mãe. Nunca houve despedida é o próximo tema que eu dedico a todos vós, na voz de Giovanni. Giovanni canta, canta muito bem este tema. Nunca houve despedida. Espero bem que gostem.

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Lindo, lindo tema de Carlos Coelho. Carlos Coelho, eu não vou esconder, também não escondo nada. Continuamos, claro, a voz feminina da a Tita. Tita canta para todos nós este tema, muito recente. Ela própria diz: sou eu. Vamos ouvir.

É isso, bebo mais um copo para te esquecer. Linda, linda, linda, linda dela. Bem, vamos continuar e continuar aqui convosco. Há bocado tivemos a ouvir o grupo DNA com o tema Ela Cismou. Vamos ouvir esta linda menina brasileira, Amara do Brega, Meu Próprio Tesouro. É o tema que eu vos ofereço.

Roupa nova, a cantar em espanhol, regressa a mim, volta para mim, lindo, lindo, lindo. Bem, bem, vamos continuar. Um grande abraço ali ao nosso amigo Sousa e eu digo boa tarde. Estão com o Garcia por volta até às 15 horas, horas Portugal Continental. Este vosso amigo aqui convosco. Vamos continuar? Continuamos então com o grupo Para Que Toca. Teu amor é uma festa.

Lindo, lindo, lindo tema. Chico Couto, se você quiser, se pensas, se queres. Lindo tema. Bem, vamos continuar e continuar com Cláudio Rocha. Cláudio Rocha, eu quero estar contigo.

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Bem, bem, agradecer. Agradecer os nossos ouvintes que estão colocando o gosto nas páginas do Facebook, dos grupos. Irene Carvalho, um beijinho de grande para ti. Odete Santos, Maria Brito, um abraço no Beto Mendonça. Outro grande beijinho, que há pouco lembrei-me e depois passou-me, porque entretido aqui com as músicas, a nossa ouvinte Maria do Amparo Costa, beijinhos para ti também, tudo de bom, continuação de uma boa semana, potes deste vosso amigo. Continuamos, balança o teu corpo. Costinha.

Lindo, lindo, lindo, lindo, meu mundo é outro. Se é com você, meu mundo é outro. Bem, bem, vamos continuar. 15 minutos me separa de términos da minha emissão. 15 minutos, mais coisa, menos coisa. Desembarei este temporal, mas é um temporal do amor. Sandrine!

Linda, linda, linda, um temporal de amor. Bem, bem, bem, bem, bem, está bonito. Agradecer sim a todos quantos colocaram o gosto no post que o Garcia colocou hoje. Discos do Túnel do Tempo, é? É ou não? Agora é recordar alguns. Recentemente a nossa querida e ouvinte, Anabela Rodrigues Lourenço, quem será? Sabes o que é que eu digo? Um beijinho na mamã. Pode ser um, não, dois. Beijinho para a nossa ouvinte Anabela Rodrigues Lourenço. Beijinho para a nossa ouvinte Anabela, não, Odete Santos. Ah, pois, pois. Maria do Amparo Costa já foi, com beijinhos. Maria Brito também. E tantos como tantos. Zimbora aí. Mais, mais, mais, mais. E... ai, a Irene, onde é que está a Irene? Irene Carvalho, onde é que se encontra? Bem, vamos continuar e também cumprimentar o nosso colega de locução, nosso amigo virtual, e por falar virtual, é o próprio que vem substituir este amigo Garcia, hein? Virtual, boa pedalada hoje, hein? Não te esqueças, 3 da tarde, está mesmo bom, hein? A fim falha, como se costuma-se dizer. Grande, grande abraço também para ti, meu amigo. E digo sim, boa tarde. Bem, que horas são? 10 minutos para as 3 horas da tarde. Preparem-se porque o nosso amigo virtual vem aí com uma pedalada hoje, nem vos conto.

Sua companhia, Lindlin, assim me despeço de todos vós. Chegou o término da minha missão. Obrigado, mais uma vez. Amanhã, terça-feira, se eu mexer as pestanas logo de manhã, vos prometo, das 15 às 17 horas, este vosso amigo a fazer-vos companhia. Amanhã, terça-feira. Agora fico muito bem com o nosso colega virtual e ficam bem acompanhados até por volta das 5 da tarde. É sempre a bombar com boas músicas o nosso amigo virtual. Beijinhos, muitos nas senhoras, aos cavalheiros fortes e cordiais. Abraço. Até amanhã. Boa tarde. Sete mulheres é o que é preciso para um homem, não é? Desembarei. Eu fico com uma virtual com outra e as outras cinco é para todos vós. Tchau. Boa tarde.

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Olá, olá, olá, olá, queridos e doces portugueses espalhados pelo mundo fora. Muito bom dia, boa tarde, boa noite, conforme hora e local que vós se encontrarem. Preparados então para mais um Frequência Máxima que vem para aí, Top Hits. Flashback do novo tempo. Vamos então anunciar como vocês podem participar. Podem vir aqui no meu privado, aqui na salinha oficial do Web Brother Portugal Online, deixar a vossa sugestão musical indicatória, face e da mesma forma. Deixar a vossa mensagem de voz ou entrar comigo em direto, ou basta escrever na mensagem, gostava de participar da transmissão virtual. Eu automaticamente meterei vocês em direto comigo. Vamos então ao próximo, então, ao primeiro tema, digo, que vai direitinho para o meu colega Dr. Garcia, com votos da permissão, direitinho até Costa Caprica City. E o tema que vem, porque vai já direitinho para ele, é João Jett, I Love Rock and Roll. Participem se quiserem, se é uma vossa, não morro, sou de Jasmina, abraço aos meninos, toma lá Garcia e voto e parabéns pela tua emissão, assim é que é.

E deixamos então o tema que foi direitinho para o meu colega, o Dr. Garcia, com um forte abraço para ele, para o bom estado, para ter com esta Pedro City, parabéns pela sua espetacular emissão. Deixamos então Joan Jett, I Love Rock and Roll. Vamos então para o próximo tema, e o próximo tema vem para aí, vai direitinho para todos vós. E por casa é o tema de abertura deste Frequência Máxima de hoje, que tem por nome Frequência Máxima Flashback, Túnel do Tempo, Top Hits, Um Mundo em Música. Vamos então para o próximo tema, e o próximo tema para todos vós e por casa, com beijos às meninas, abraços aos meninos. Todos vocês que escutam pelos plays, iPhones, tablets, telemóveis, Facebook, TuneIn.com, Discutimos Móveis, Web, Rádio Portugal Online, colegas dos nossos produtores urbanos, serviços de parceria, portugueses do Portugal, Norte, Sudeste, Oeste, investidores também são gente, nosso país irmão Brasil, portugueses brasileiros, comunidades portuguesas pelo mundo, portugueses imigrantes de Portugal para o Norte, também que se linha oficial, Web, Rádio Portugal Online. Um beijinho para a Margarida, um abraço para o Garcia, um abraço para o Tinho Beijo, chefe das armas, um beijinho para a Freira. Um abraço ao Álvaro, um abraço ao Ricardo, um abraço ao Chico Lux, um abraço ao Luís Miguel, um abraço ao Rui, um abraço para o 007, licença para ouvir, um abraço ao Souza e um abraço ao Ismael. Todos cumprimentados, beijos às meninas, abraço aos meninos, também leva então para aí, Virtual DJ, Frequência Máxima, o melhor em música, Everything Alright, também lá, segura que é bom.

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0: E deixamos então o tema de abertura para este Frequência Máxima, que foi definido para todos vós e por casa, Virtual DJ, Frequência Máxima, melhor em música, Everfina Wright, foi definido para todos vós. Com beijos às meninas, abraços aos meninos, vamos então já ao próximo tema, e o próximo tema, e o próximo tema que vem por aí. Vai definido para quem? Vai definido para a Freira. Freira, vai para ti com um beijinho no teu coração, toma lá, seguro que é teu. Vem então por aí o tema que eu dedico para ti. Fui ao convento das freiras disfarçado. Pois é, pois é. Dentro do convento. Só sabe quem está lá dentro. E a nossa freira, ela vem aqui muito queixosa com o virtual. E lá chegou o que ela virá dizer.
1: Olá, olá, caros amigos. Beijinhos às meninas, beijinhos às meninas da sua freira. E virtual, virtual, eu dou do convento, todo. Vais ver, vais dar algemas na tarde.
0: Aí lá chegou, era uma freira levar-me das algemas. Lá chegou. Toma, segura que teu com beijinhos.

E deixámos então para trás. Fui ao convento das freiras disfarçado. Foi de tinho para a freira, que está connosco na salinha, com um beijinho de sinho para ela, mas à tarde. Vamos então já já ao próximo tema. E o próximo tema é este, vem da parte da nossa estimada amiga ouvinte. Fica a ver. Fernando Jesus da Cruz. Amigo, tu podes passar uma música para ti e para todos vocês da rádio e auditório, estou com os favor, obrigado, beijinhos. Claro que sim, querida. Estará no ar já já o teu tema, depois vem a atribuição para ti. E o tema que vem da parte de Fernando Jesus para nós todos, com beijinhos às meninas, beijinhos às meninas, é Canta a Cuca, Canta o Gaio, toma lá, segura que a bolsa.

E deixamos então o tema que veio da parte da nossa estimada amiga ouvinte Fernanda Jesus da Cruz, com beijinhos para as meninas, beijinhos para os meninos. Vamos dar retribuição para ti, beijinhos da minha parte, beijinhos dos meninos, das meninas. Toma lá, seguro que é teu, e obrigado pela tua companhia, amizade, simpatia e audiência e participação. Vem então por aí o tema que tem por nome, deixa-me ver onde é que ele anda. Está aqui já preparadinho para ti, O Homem das Castanhas, uma história que nunca deixa de acontecer. Toma lá, seguro que é teu, com um beijinho. Nunca deixa de aquecer, assim é que é. O Homem das Castanhas, há histórias que nunca deixam de aquecer. Toma lá, seguro que é teu, com beijinhos e uma boa tarde para ti. Espero que gostes.

0: E deixamos então para trás o homem das castanhas. Há histórias que nunca deixam de aquecer. Foi o trequinho então para Fernando Jesus, retribuição para ti com um beijinho de senhor no teu coração. É meu nome, em nome de nós todos, das meninas, dos meninos. Uma boa tarde para ti. Vamos já ao próximo tema. E o próximo tema chega a mim quase em direto. Da nossa estimada amiga ouvinte, Maria Brito. Alô, alô, Maria Brito. Uma boa tarde. Bom trabalho se estiveres a trabalhar. Um bom descanso se estiveres a descansar. Alô.
1: Olá, muito boa tarde. Muito boa tarde aqui ao nosso locutor virtual. Boa tarde virtual. Boa emissão. Contigo hoje de uma feliz e abençoada segunda-feira, uma excelente semana virtual. Quando for possível, passa aí um tema para si e também para todos aqueles que lhe escutam. Para agradecer-lhe ao Garcia pela fantástica emissão, como sempre. Muito obrigada. Continuações de uma boa emissão. Um grande beijinho, meu. Muito obrigada.
0: E vamos então já ao teu tema. Obrigado eu pela tua participação, carinho, simpatia, amizade e audiência. Bem, então para aí o tema que digas para nós todos, com beijos às meninas, beijos aos meninos. Muito obrigado pela parte que me toca. Bem, então para aí, belos tempos, fado reinventado, uma viagem à memória. Toma lá, segura que é teu com beijinhos.

E deixamos então o tema que veio da parte da nossa Maria Brito, que digam para todos nós, com beijinhos às meninas, beijinhos aos meninos. Muito obrigado, querida, pela parte que nos tocou. Obrigado pelo teu carinho, simpatia, amizade, audiência, companhia e participação. Vem então por aí. O próximo tema, mas antes de irmos para o próximo tema, que é a retribuição para ti, deixamos então o teu tema. Belos tempos, fado reinventado, uma viagem à memória. Vamos então para o próximo tema, agora para ti a retribuição com um beijinho de senhor do coração. Vem por aí, Tianica de Lolé, segura que é teu com beijinhos, toma lá.

deixamos então Tiânica de Lolé, que foi direitinho para nossa estimada amiga ouvinte Fernanda Jesus. Fernanda Jesus, não, Maria Brito, assim é que é, desculpem lá o trocadilho. Foi direitinho para Maria Brito, com um beijinho sininho para ela, retribuição. É meu nome, é o nome dos meninos, das meninas, com beijinhos, das meninas, beijinhos, meninos. Bem, então, para aí o próximo tema, e o próximo tema pode ir já para mais um menino ou menina. Chega para aqui que eu vou brindar agora. Pode ir direitinho para a Margarida. Margarida, vamos para ti com beijinhos. Também para a tua filhota Bárbara, com beijinhos para vocês. Terinha até Tarouca, Salzedas, precisamente Lamego. Tomem lá, seguro que é vosso. Bem, então, para aí. Gary West Bonds, this little girl, toma lá, segura que é teu com beijinhos.

E deixamos então para trás Gary O.S. Bond's Little Girl, que foi direitinho então para a minha querida colega doutora Margarida, também para a sua filhota Bárbara, com um beijinho para elas, direitinho até Tarouca, precisamente Salzedas, Lamego. Beijinhos para você, santa tarde. Vamos então para o próximo tema, e o próximo tema que vem para aí é mais uma dicatória. Chega a minha equipa de Via Face, e vem da parte do nosso estimado amigo Vinto Beto Mendonça. Muito boa tarde, Beto. Um bom trabalho para ti, que não consegues escrever, não consegues mandar mensagem de voz, mas mandaste a escrita. Olá, boa tarde, amigo virtual. Feliz e abençoada tarde de segunda-feira. Ótima semana, com votos de boa emoção. Assim, quando possível, quero agradecer, assim também quero agradecer ao nosso locutor Garcia pela linda emissão. Abraço, obrigado. Assim, amigo virtual, quando for possível, um tema ao seu gosto para dedicar o meu amor, Anitta, com beijinhos também partilhar para todos vós, todos nós que estamos aqui na escuta, na sua companhia. Muito obrigado. Continuação de boa emissão. Grande abraço. Não consigo deixar mensagem de voz. Fui na escuta. Obrigado. De nada, caro amigo. Obrigado eu pela tua participação, simpatia, amizade e audiência. Vem então por aí. Laço Octuals, que digas para todos nós, com beijos às meninas, beijos aos meninos, beijos à tua amada, toma lá, segura que é teu.

deixamos então para trás mais um belíssimo tema. Laço Actual, que veio da parte do nosso estimado amigo ouvinte Beto Mendonça, dedicou para nós todos, dedicou para eu, para nós todos, com beijos às meninas, abraços aos meninos. Também para a sua amada Anitta, vamos à retribuição para ti, com um forte abraço, muito obrigado pela tua participação, carinho, simpatia, amizade, audiência e companhia. Beijos às meninas, beijos aos meninos, abraços meus, beijos à tua amada, vem então por aí, Salon Tonight, toma lá, segura que é teu, e santa tarde e um bom trabalho.

E deixamos então para trás Saloon Tonight, que foi direitinho então para o nosso estimado meu ouvinte Beto Mendonça, com beijinhos meninas, beijinhos meninos, abraços meus, beijinhos sua amada. Vamos então para o próximo tema, e o próximo tema que vem para aí pode ir já de Nita Cães, quer ver? Vai de até ao Domingos. Domingos Contes? Domingos Barreiro. Beijinho para ti, com um forte abraço esta tarde. Toma lá, segura-te, eu para ti escolhi um tema For Fans, Jerry Lee Lewis, Little Richard e Elvis, Brimstone, Fire, Boogie, Dynamite, Dixie. Toma lá, segura-te, eu a mulher que vós, Jesus credo, e ela parte o piano todo. Toma lá, segura-te, eu vosso. Espero que gostem.

deixamos então para trás o tema que foi dadinho para o nosso estimado amigo ouvinte. Quem? Domingos Barreiro. Com um forte abraço para ele, para onde estamos à tarde. Vamos então já ao próximo tema. E o próximo tema é este, vai dedicar até a minha querida colega Doutora Star, ela que se manifestou via Face ainda há pouquinho. Mas para ela, com beijinhos, boa tarde, um bom descanso. Beijinho também para a tua Estrelinha Nazaré, para a tua filhota Ana Luísa, para o teu filhote João, com um abraço a ele, beijinho a vocês. Também lá, seguro que é vosso, vem então por aí. Wild Accordion Nights Country. Toma lá, seguro que é teu, com beijinhos.

Pois é, pois é. Como este tema foi curtinho, um minuto e picos, vais levar outro. Lanterns in the Dutch. Toma lá, seguro que é teu, com um beijinho, Star. E toma lá agora, tema inteiro, com um beijinhos para ti. Toma lá.

deixamos então o tema que Pedro tinha para mim e os dois colegas do Restar, como vinha para ela, bastante família. Vamos então para o próximo que virá por aí. Diga bem qual é. É um spot, agora vem um spotzinho para vocês. Tomem lá, seguro que é vosso. Eu já volto com mais música. Tomem lá.

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E deixamos então um pequeno spot, vamos já ao próximo tema, que eu dedico para todos aqueles que se manifestaram via Face, os que não se manifestaram, mas chegaram na escuta, todos vocês espalhados pelo mundo fora, portugueses e imigrantes também, vem então para aí. Texas, Brandy Knight, Country Dreams, tomem lá, segurem que a vossa convite às meninas, abraços aos meninos, tomem lá, segurem.

E deixamos então o tema que foi definido para todos vós e por casa, como mencionei há pouquinho, com beijos às meninas. Abraço aos meninos. Deixamos então Texas Brandy Night and Country Dreams. Vamos então para o próximo tema. E o próximo tema? O próximo tema vai já tratinho para a minha nossa colega doutora Vina. Vina, aqui com o virtual não é música só para a brincadeira, também há músicas mais sérias. Sejamos mais sérios. Vamos então para o tema que vai tratinho para ti com um beijinho junto ao coração, uma tarde, espero que gostes, toma lá, seguro que é teu. Vem por aí, vem então por aí. Ontem, hoje e amanhã, um amor para toda a vida. Segura que é teu com beijinhos, toma lá, espero que gostes.

E deixamos então para trás, ontem, hoje e amanhã, um amor para toda a vida. Foi dito então para mim, o nosso colega doutora Vina, com um beijinho no seu coração, passa a tarde. Vamos então para o próximo tema, e o próximo tema vem para aí, vai para mais um menino ou menina, chega bem para quem agora? Vai direitinho para o Ismael. Ismael, toma, segura que é teu, com um forte abraço, vem então por aí. Electric Light Orchestra, Old to All Night, toma lá, segura que é teu.

E deixamos então para trás Electric Light Orchestra, Hold On Tonight, que foi direitinho para quem? Foi direitinho para o nosso estimado amigo ouvinte, chega a ver. Ismael, com um forte abraço para ele, mas à tarde. Vamos então para o próximo tema, e o próximo tema que vem já por aí. Vai para todos vós, portugueses imigrantes, portugueses do Portugal, nosso leste, oeste, administrações também, sua gente, quem se manifestou via peça, quem se manifestou, mas continuaram na escuta. Vem então por então para vós, com beijos às meninas, aos meninos, todo mundo, tomem lá, Nashville, Bam Bam, Country Disco, Country Eurodisco, Dance, Boots, Scoot Party, tomem lá, segura que é vosso.

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E deixamos então para trás Nashville Ben Ben Country Eurodisco Dance Boat Scoot Party. Vamos então para o próximo tema, e o próximo tema que vem já por aí, vai para mais um menino ou menina, bandidinho para quem, bandidinho para 007, licença para ouvir. Toma lá, segura que tenho com um forte abraço e uma boa tarde, vem então para aí, All and What Is, You'll Make My Dreams, toma lá, segura que tenho.

E deixamos então o tema que foi definido para o 007, licença para ouvir How and What Is You're Make My Dream. Vamos então já para o próximo tema que vai definido para o meu colega doutor, dono administrador aqui de Tostraiva, aqui da Bavaria de Portugal Online, e a restante família. Então, esta é para balançar os coletes, diz a caspa. Toma lá, segura que tem com um forte abraço. Vem então por aí, tema For Fans, de Rolling Stones, Little Richard, Jerry Lee Lewis, Viv, Start Me Up. Toma lá, segura que tem a mulher que é em voz, Jesus, vai lá, vai. Ela é um demónio ao piano, ela escavaca o piano todo. Toma lá, segura que tem com um forte abraço.

E deixamos então para trás o tema que foi dadinho para o meu colega doutor, dono e administrador aqui do Abrado de Portugal Online, Tos Saraiva. Para ele, restante família, de aqui até a Suíça, como se a tarde para vocês e um bom descanso. Deixamos então para trás o tema que tem por nome Four Fans de Rolling Stones, Little Richard, Jerry Lee Lewis, Vive, Start Me Up. Vamos então para o próximo tema, coladinhas uma na outra, vamos já para Honk Tonk Barn Dance. Vai de então para todos que não brindem até agora, também para a Leni, é com ou sem Leni, também para o Chico Lux e para o Souza, todos aqueles que não brindem via Face, com beijinhos às meninas, abraços aos meninos, todos que manifestaram até agora. Mas também aqueles que não se manifestaram, ficaram na escuta, com muito obrigado a todos pelo vosso carinho, simpatia, amizade, audiência e companhia. Também lá para todos vocês, que depois veio o tema de saída, que vai direitinho para a menina do seu colega Doutor Vina. Também lá Honk Tonk Barn Dance Country. Também lá, segurem a vossa.

E deixamos então para trás mais um belíssimo tema que eu mandei para todos, se não aprendi até agora. Também todos vocês espalhados pelo mundo fora, com beijos às meninas, abraços aos meninos. Vamos então já ao próximo tema. Vai então para a minha doce colega, doutora Vina, com votos de boa missão para ela. E uma certa tarde, claro. E eu aproveito para me despedir de todos vocês. Com muito carinho e muita amizade, faço um grande favor de serem muito felizes, ou pelo menos tentar fazer ainda mais felizes as vossas vidas. Com muita saúde, meu amor e paz, que o resto de vós traz. Estarei de volta amanhã, das 3 às 15, cá vos espero para mais uma Frequência Máxima, com muita música para todos vós. Vos deixo então o tema que vai definir para a minha querida colega doutora Vina, com votos de boa emissão. Miami Mambo Bambam Latin Country Disco Dance Party. Com votos de boa emissão para ti. E agora estou apenas a dizer para todos vós, só estou a ouvir, fui!

Pois é, pois é. Eu esqueci-me de duas pessoas que não brindei com música até agora. Foi o Álvaro e a sua esposa Irene, também para eles. Com um beijinho a ela, um abraço a ele, uma boa tarde para vocês. E agora, tchau, tchau. Fui!

pois é, pois é. Também para que se juntou agora a nós, a nossa Lola, com um beijinho para ela, lindona, coisa boa. Também para ti, agora fui.

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Olá, meus amigos. Então, uma boa tarde e uma boa semana de segunda-feira para todos vós, não é? Para os demais, adaptem-se ao vosso fuso horário. Neste cantinho, a vossa amiga locutora Bina para emitir diretamente do Porto, Cidade Invicta, com o seu mundo da música. Uma boa escuta para todos. Passando já a cumprimentar quem marca presença na nossa salinha de convívio, com beijinhos para todos e uma boa tarde para os meus colegas de locução, o Tossaraiba, que é também o dono disto tudo, a Margarida, o Virtual, para os nossos moderadores, o Álvaro e a Irene, o Tuguinha Boy, a Lola, para os nossos amigos membros, a Leni, o Chico Lux, o 007, Ordem para Matar, o Souza, Nariz de Salsicha e Ismael. Para todos quantos nos sintonizam do lado fora através dos nossos aplicativos, páginas oficiais da RPO, salinhas e grupos associadas à mesma, um beijinho de nós para todos vós, uma boa segunda-feira e uma excelente semana. Pois é, sem mais demora, vamos ao próximo tema que vai para o meu colega de locução que me antecedeu, com mais uma das suas excelentes emissões, que foi o nosso Virtual. Para ti, Virtual, com um beijinho e parabéns mais uma vez pela tua excelente emissão. Vais ficar com este tema dos Eurythmics, Love is a Stranger.

Pois é, meus amigos, e assim vamos continuando, porque o Anda a Música, há vida pulsando em cada nota, e já entraram Jimmy Cliff, Revealing Me, e logo após Epiphany, por amar-te assim. Uma boa tarde e um beijinho para o Myself e para a Lia.

Pois é, vamos então à primeira participação, que vem da parte da Maria Brito. Olá, Maria Brito, boa tarde, um beijinho para ti e uma boa semana também. E ela diz-me o seguinte: olá, muito boa tarde, boa emissão. Quando possível, um tema para si e para todos na sua escuta. Também agradeço ao virtual e a todos os locutores que já passaram hoje com as suas emissões. Muito obrigada. E continuação de uma abençoada segunda-feira, com uma excelente semana e beijinhos. Então, para satisfazer o teu pedido, Maria Brito, escolhi este tema de Pedro Gonçalves. Oh, meu amor, um beijinho para ti, Maria Brito, mais uma vez, e obrigada pela tua participação.

Pois é, meus amigos, enquanto eu vou preparar mais uma participação, a música por aqui continua com Thomas G. Cole, Good Night My Love, e logo após um Kizomba por José Ricardo, Pássaro do Fogo.

Pois aí, vamos lá então à participação da nossa ouvinte Eliana Aparecida. Olá Eliana, boa tarde. E ela diz-me o seguinte: boa tarde querida, gostaria de ouvir a música Balada Romântica do Paulo Fernandes, dedica a todos os ouvintes e a você. Claro que sim, gostaria, e vai ouvir, e já está a ouvir. Um beijinho para ti, muito obrigada da minha parte e uma boa semana.

deixo a música ser o eco dos seus sentimentos mais profundos, já com Jackson Hare e o Still of Time, e logo após um Kizomba entre passos e o luar. Uma boa tarde e um beijinho para o Prince, para a Bruninha e para a nossa moderadora Luana.

mim. The Way You Love Me. E logo após Leo Castiel, Je te cherche partout. Um cantor de expressão francesa e originário do Quebec. Uma boa tarde e um beijinho para o nosso locutor. Ai, não sai daí.

carinhos, e assim vamos continuando a levar a música até vocês. E já estamos com a Woman Should Be Loved Not Hurt, a mulher deve ser amada e não ferida. E logo após Miguel e André, Amor Prometido.

E continuando por aqui com mais um pedido e que vem da parte do Beto Mendonça. Olá Beto, boa tarde, um beijinho para ti e outro para a Anitta. E ele diz-me o seguinte: olá, boa tarde Vina, feliz abençoada tarde segunda-feira, ótima semana com votos de uma boa emissão. Assim, quando for possível, um tema ao seu gosto para dedicar ao meu amor Anitta com beijinhos. Obrigada, continuação de boa emissão e fui na escuta. Então, para satisfazer o teu pedido

Pois é, meus amigos, e continuando por aqui já na minha segunda e última hora do meu direto, relembrando que vou ficar convosco até às 19 horas de Portugal Continental, e já estamos com a Cherry, The Winner Takes It All, um cover do Zappa, e logo após o Zilivo, volta para mim.

Pois é, vamos então a mais uma participação da nossa ouvinte Eliana Aparecida, onde ela me diz o seguinte: se puderes tocar mais uma, gostaria de ouvir a música do Cris Jurão, Te Perdi. Claro que sim, aqui está a música que tu pediste e que vamos ouvir todos, não é? Beijinhos, Eliana.

Pois é, depois deste tema de Cris Durante, Perdi a pedido da Eliana, vamos então continuando. Já estamos com os The Cuts, Let's Spend the Night, para recordar, e logo após Evelina Zetula,

Pois é, depois deste tema de Evelyn Zé Tula, Poço Sem Fim, já estamos com os Dog Try, The Artist, Goodbye, e logo após Miquel Carreira, Será Que É Amor?

Pois é, meus amigos, e assim vou continuando por aqui a queimar os últimos cartuchos, não é? Já estamos com Lauren Daigle, Rebelarte, Coração Rebelde, e logo após Rebelião Digital, Pó de Arroz, um cover de Carlos Baião. Olá, gatinha, boa, no...

Pois é, meus amigos, já com poucas músicas para passar por cá, já estamos com Jordana Bright, Popless, e logo após Jorge Belchior, sempre ausente, um cover de António Variações. Uma boa tarde, um beijinho e uma boa semana para o Ninja.

pronto, meus amigos, quase a terminar o meu direito, e vem o meu penúltimo tema, é da Rolo Iglesias, Me Amamou, e é nesse meu penúltimo tema que eu agradeço a companhia que me fizeram, o vosso carinho, a vossa amizade, e pela minha parte, se nada em contrário acontecer, volto a estar convosco amanhã, terça-feira, a partir das 19 horas de Portugal Continental. E logo após, prontinha para passar os comandos à nossa locutora Star para mais e melhor música.

Pronto, meus amigos, chegando ao fim do meu direto ao som de Fancy Long Way to Paradise, tema que vai para ti estar com uma boa emissão, e claro que vai ser. Da minha parte, meus amigos, beijinhos e abraços para todos e continuação de uma excelente semana.

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Olá, muito boa noite, boa tarde, excelente madrugada, bom dia. Tudo depende da hora e do local que estiverem então na sintonia da Web Rádio Portugal Online. Deste lado já está. Ainda está um pouquinho de dia lá fora, mas já está escurecendo, é verdade. Uma beijoquinha então ali para a nossa locutora Bina, ela que vai jantar, é claro. Não sei se ainda vai fazer, porque eu já fiz o meu, é verdade. O meu, quando eu acabar a minha missão de 2 horinhas, é direitinho. Pôr no prato e papar. Ah, pois é, é assim. Pina, pela tua missão, parabéns, um beijinho. E olha, fica este tema de ténis bar. Onde está o tempo? O tempo voa. Parece que foi ontem e é. Já passou uns 2, 3, até 5 anos. Bora lá então. Para ti, com um beijinho então da minha parte.

Onde está o tempo? Foi direitinho para a nossa locutora Bina. Vamos à nossa salinha de convívio. Um beijinho para a Luz, um beijinho para o Nuno Vicente, para o Ninja, para o 007, licença para matar caracóis, para a Lene e também para o Prince do Vento, para o Tuguinha. Vai um beijinho, pronto, é segunda-feira. É, sejamos mais meiguinhos com o nosso Tuguinha, porque ele é o mais fiel moderador, é verdade. Depois de nós, locutores, deixarmos de fazer então as nossas emissões, é ele que pega nos comandos então da IRPO, por isso ele é muito trabalhador. É, vocês pensam que não, ele é feio, é lata, é tudo isso, mas ele é muito trabalhador. A minha comadre Luana, também um beijinho para a Lola, também vai outro beijinho. Ironside, um beijinho também para ti. O nosso locutor Miguel, também uma beijoca. Bina, mais uma vez, parabéns pela tua emissão, um beijinho, um bom jantar. A nossa Margarida, um beijinho para ela, para a nossa Freira e também para a minha Ficholas, a nossa Nanda. Para o Saraiva, um beijinho para a Lu e para as tuas princesas. Isto eu também aqui na nossa salinha. Vamos ao tema que diz as coisas que não esqueço. Eu deixo então para vocês.

para quem se encontra então do outro lado pelas nossas aplicações móveis, Facebook, Salinhas Associadas, um beijinho para a Fernanda da Cruz, para o Beto Mendonça e para a nossa locutora Anita, que também já se encontram do outro lado, o Sr. Manuel, Fernanda Calado, Cris Carvalho, Ana Vinagre, um beijinho para o Rui Pedro, também em teu coração, um beijinho para todos vocês que não vão dando o seu feedback, mas estão sempre coladinhos à Web Rádio Portugal Online. Fica este tema para vós.

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2: Vamos então à minha primeira participação. Se vocês se quiserem participar, estão à vontade. O meu privado é para isso, é verdade. Não é para mandarem a pedir chats para casar, porque eu não sou madrinha, não sou padre para andar a casar ninguém. Quem tem os seus vícios tem que os suportar, não é verdade? Para quem tiver o meu Messenger, pode lá deixar o seu pedido. Também podem deixar nas publicações que eu deixei nas páginas da rádio. Não na própria página, porque eu não tenho acesso quando é escrito. Se for nas publicações, eu recebo notificação. Ora, a Luz que me diz assim, pois, hoje temos cafezinho do Boss, por isso já sabem. Querem café? Tó Saraiva vai servir. Vai vir com a bandeja ali, com a chave. As chávenas, o pires, o pote do açúcar, o jarrinho do leite. Ei, hoje ele está que está. A Luz que diz assim. Este tema que vai então para todos com um beijinho da parte dela. Obrigado, Luz, por estares aí e por participar. Tânia Esbar, ainda estás aqui.

Ainda estás aqui a este lindo tema de ténis bar, foi então sugerido pela Luz que queria então dedicar para todos. Pois é, o Tossaleva está-me a querer aqui confundir as ideias. É verdade, é, mas não confundes aqui as ideias. Ora, do outro lado, quem está do outro lado, deixa ver. A nossa Anabela Rodrigues também, é verdade, está do outro lado. Dona Lina, aquela beijoquinha para ela, muito especial. E ora bem, vamos então aqui à minha primeira participação, nada à segunda, primeira do meu Messenger. Que diz assim: querida, tu podes passar uma música para ti e para vocês todos da rádio e auditório. Fica aos teus gostos, por favor. Obrigada, beijinhos. Vem da nossa Fernanda da Cruz. Olha, um beijinho para ti, uma ótima noite para todos vocês. E eu escolhi aqui a Marta Miranda, aqui no cover do tema Meu Mundo, então que vai para todos nós, da parte da Fernanda da Cruz.

aqui na voz de Marta Miranda, que eu juntei à participação da Fernanda da Cruz. Na nossa Celinha Ismael, uma beijoca. Um beijinho também para o Gatinho S, que também se juntou a nós. Ora, vamos a mais uma participação. É verdade, vem da parte do Beto Mendonça. Ele que me diz o seguinte. Olá, boa noite, estar feliz, abençoada. Noite de segunda-feira, ótima semana com votos de uma boa emissão. Assim também quero agradecer à nossa locutora Bina pela linda emissão. Beijinhos. Obrigada. Assim, amiga Star, quando for possível, um tema ao seu gosto para dedicar ao meu amor Anita com beijinhos e também partilhar com todos nós que estamos aqui na sua companhia. Muito obrigada. Continuação de uma boa emissão. Beijinhos, fui na escuta. Obrigada. Obrigado eu pela vossa companhia desse lado. Um beijinho para vocês os dois. E olha, eu escolhi este que diz assim. Só você não vê que amo você. Bora lá.

Você. Um beijinho então para todos vocês que se vão juntando à nossa companhia. Enquanto eu estou aqui da tarde, mais um pedido musical, vamos ficar com Ivazon, A Lua e a Noite. Vai então para todos vocês que se encontram do outro lado.

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1: Nós vamos lá então à participação do Prince. Oh, Prince, esse boneco azul, ai, como é que era o nome daquele filme? Acho que era o Avatar, não era? Que eles estavam todos lá na selva, todos pintados de azul. Olha, por acaso, eu gostei bastante de ver esse filme. É verdade. Ainda não vi o último, mas tenho, talvez tenha que ver. Ora, o Prince que me diz o seguinte. Olá, olá. Boa noite, menina das tartarugas. E boa emissão. Podes passar este tema que vai para ti com um beijinho e votos de uma boa noite. Obrigado. Beijinhos, beijinhos também para ti, Prince. E obrigado pela participação e também pela companhia.

Estamos a ver então ali da parte do Prince que queria então dedicar para mim. A nossa Nanda que também se juntou a nós aqui na nossa sala. Um beijinho para ti, Ficholas. Ora, o próximo que diz: procurei, procurei. Às vezes a pessoa tanto procura que não acha, mas diz o velho ditado: quem procura, peixe acha. É verdade. Bora lá de ficar com Texas Band. Procurei, procurei.

carinho vai também para Elsa Santos, que se encontra do outro lado, e aqui na nossa salinha para o cowboy até ao Canadá vai uma beijoca. Me ensina a bailar. É o tema que vai para o Ismael, para o cowboy, para o Ninja, para o gatinho S007, a Lenny, e para o Prince, com um beijinho então aqui da minha parte.

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1: Vamos então a mais uma participação que vem da parte do Ninja. Ele que me diz o seguinte: olá, miúda, boa emissão para ti. Um beijinho. Obrigado, Ninja, por estares aí e também por participares. Uma beijoquinha também para ti.
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0: tu também.
1: Goodbye.
0: Desta vez.
1: Sim.
2: Vem então da parte do Ninja para mim e para todos os meus colegas locutores e moderadores da RPO, presentes e não presentes. Fica então o próximo tema. Para os moderadores vai para o nosso Tuguinha, para a Luana, para a Lola, para a nossa Freira, é verdade que se encontra do outro lado. Em locução vai para o Ironside, a Bina, o Miguel, a Margarida, a nossa Nanda, Tossaraiva e para mim e para todos os outros que possam não estar na sintonia, locutores e moderadores.

embriaga. E tudo champanhe foi então para todos os meus colegas, locutores e moderadores da RPO. Ia dar um beijinho ao Bruno, mas ele escorregou na casca da banana. É sweet pea, não é pea desse de ir à casa de banho, ó, cowboy. É pea de ervilha, rapaz. Ervilha de cheiro. Sabes o que são as ervilhas de cheiro? Eu adoro ervilhas de cheiro. Um beijinho para a Dana, que também se juntou a nós aqui na nossa salinha, para todos vocês que se vão então juntando do outro lado. Vamos a mais uma música, já entrando é na minha segunda hora e depois a música vai virar. Vai ser para dançar à mesma, para abanar, mas vai ser diferente. Este vai então para todos vocês que já participaram na minha emissão com um beijinho muito especial e obrigado pelas vossas participações. É uma coisa que eu adoro. Sabem o que é? Canela e mel.

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2: Ora, já são então 4 minutos depois das 20, até bem pertinho das 21, irei estar eu aqui a estar a fazer-vos companhia. Vamos a mais uma participação. Vou então ao meu mestre, que vem então da parte da Elsa Santos. Ela que me diz o seguinte: uma excelente emissão, Star, quando puderes, passa essa para nós todos que estamos então na tua escuta. Beijocas. Obrigado, Elsa, pela companhia e também pela tua participação. Uma beijoquinha para ti.

tema veio então da parte da Elsa Santos, que queria então dedicar para mim e para todos. Um beijinho para todos vocês que se vão juntando à nossa, à minha companhia. Ora, porque está quase no mês, é verdade, falta dois diazinhos, é verdade, falta terça e quarta-feira, porque dia 1 é na quinta e dia 1 é 1 de outubro. É o mês do Halloween, não é? Há muitas bruxinhas por aí. Ah, sim senhora, há muitas diabinhas também. Há padres que viram santos, há diabos, há vampiros, há isso tudo. E por isso, cuidado, que as bruxinhas já andam aí a treinar, a ver se as suas vassouras estão em condições de voarem por aí. Então, vamos ficar com esta que diz: bruxinha me leva.

0: Vamos a mais uma participação. Não, que ela ainda não chegou aqui ao meu ofício, é verdade. Vamos a mais uma, vai então para todos vocês que se encontram do outro lado pelas nossas aplicações móveis, Facebook, salinhas associadas. Coração refém do meu bem. Bora!
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Vamos então à próxima participação que venha da parte do Ninja. Olha, apanhei castanhas, sim, e amanhã vou apanhar mais. Amanhã, depois da escola, eu vou com a Nazaré apanhar mais castanhas, é verdade. E apanhei marmelos. Viste? Eu apanhei marmelos e fiz marmelada. É verdade, nunca tinha feito marmelada e olha, ficou bem boa para comer com queijinho. E umas torradas, estás a ver? Nem vos digo, nem vos conto. Mas é para mim. É, vocês não comem. Olha, vem da parte do Ninja, ele que diz que é para as meninas. Com beijinhos. Obrigado, Ninja. Uma beijoquinha para ti.

Ora, louca sou eu, é verdade, eu é que sou a louca. Este vem então ali da parte do ninja para as meninas. Passarinho, corisco malamanhado, uma beijoquinha para ti. Um beijinho também vai para o Lucas 27, que também já se juntou há algum tempo, enquanto eu estou a tratar aqui de outro pedido musical. É verdade que vai estar então quase ali prontinho para passar, porque és sempre tu. Vai então para os mais recém-chegados, vai em pacote, vai porque hoje não estou a dar música só um. É verdade, vai para o passarinho e vai para o Lucas 27, também para o cowboy que não estava aqui há pouco, nem o gatinho S. É verdade, então para vós que ainda não tinham levado música, fica então aqui este tema com um beijinho da minha parte.

0: vamos então à outra participação do Ninja, é verdade. Ele que me diz: o próximo tema promete. Eu digo-vos que promete. É, isto é melhor no verão, porque de inverno não vale a pena. Ele que diz que é então para todos, e depois ele ri-se e diz que é com beijinhos e abraços. É verdade, Ninja, Ninja. Ainda há muita gente que cometa isto, é verdade. Ainda há muita gente que usa então o estendal, é verdade, para estender a roupa, é verdade. Bora então ficar com este que vem ali da parte do Ninja para todos.
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2: Entrando então na minha última meia hora, é verdade, a partir das 21 irão ficar na companhia do nosso locutor Miguel Paredes. Ora, vamos então a mais uma participação que vem ali da parte do passarinho. Ele que diz, olha, escolhe um tema para ti, com beijinhos da minha parte. Olha, pois, ele agora é que eu li que era aquele tema que ele queria, é verdade, mas não foi este que eu fui buscar, até eu já vou buscar isto. Este eu vou deixar então para todos que se encontram aqui na nossa salinha e eu já vou buscar esse tema passarinho.

0: vamos lá então à participação do passarinho. Tenho também uma ali do Ironside para passar, eu não irei aceitar mais participações. Ora, então, da parte do passarinho, ele que diz então, olha, escolhe um tema para ti, com beijos da minha parte. Ele escolheu então José Augusto, Noite Mais Linda. Obrigado, passarinho, pela companhia e também pela tua participação.
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1: Então, a minha última participação, que vem da parte do Ironside, ele que diz que é para todos na sala, ele que diz que é então esta música que representou Portugal na Eurovisão. Obrigado, Ironside, por estares aí e também por participares. Uma beijoquinha para ti.
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Para o próximo tema que se segue, eu vou então deixar para todos vocês que me acompanharam pelas nossas aplicações móveis, Facebook, salinhas associadas, para quem passou pelas minhas postagens, para quem passou pelo meu Messenger, com um beijinho muito especial em vossos corações.

tema foi então para todos os que me acompanharam do outro lado. Eu tenho mais duas participações lá no meu Messenger, irei passá-las, mas não aceito mais. Ricardo, um beijinho também para ti, que eu ainda não te tinha cumprimentado aqui no microfone, creio eu. Se já, olha, levas outro beijinho. Este vem então da parte da Eliana Aparecida, ela que diz: boa tarde, minha querida, gostaria de ouvir a música de Paulo Fernandes, Estrelas no Olhar. Dedico a ti e a todos os ouvintes, beijocas. Obrigado, Eliana. Um beijinho também para ti, até ao Brasil. E obrigado por estares aí e também por participares.

Para o próximo tema, vai então ali para o nosso locutor Miguel, com votos de uma excelente emissão, e também vou partilhar, ele não vai levar a mal, com todos vocês que me acompanharam aqui na nossa salinha. Para aqueles que foram passando por aqui já foram, mas muito em especial para todos vocês que ainda aqui estão. Miguel, com um beijinho, uma excelente emissão, eu te desejo.

0: tema foi então para o Miguel e para todos vocês que me acompanharam aqui na Selenha. O meu último tema será a minha música de saída e será também a música que eu vou juntar à participação do Beto Mendonça, que eu me esqueci, é verdade. O Beto mandou uma mensagem às 8:15 e eu completamente me passou. Beto, peço imensa desculpa, mas ainda vai passar, vai sim. Olá novamente, Star, se houver a oportunidade de passar mais um tema ao seu gosto, para todos nós que estamos aqui na sua companhia. Muito obrigada, a continuação de uma boa emissão. Beijinhos, fui na escuta. Obrigado. Um beijinho para vocês os dois. E olha, escolhi este tema que diz Me Anulei por Este Amor. Espero que também seja do vosso agrado. Eu estarei então na sua companhia, se nada acontecer, ao contrário, quarta-feira, pelas 17 horas de Portugal Continental. Até lá, sejam felizes, façam alguém ainda mais feliz. Beijoquinhas então em vossos corações. 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Miguel, uma excelente emissão e te desejo e fui!
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Ora lá, bem-vindos a todos, cá estimados ouvintes, muito boas noites. A partir de agora, até próximo da meia-noite, vamos estar na companhia aqui do Dr. Miguel Paredes, que vai estar aqui em boas horinhas na vossa companhia, disponibilizar bons temas, boa música, para fazer-vos companhia nas próximas 3 horinhas.

notícias. Para isso, a todos os nossos ouvintes que acompanham, que já tenham estado na escuta das edições dos colegas anteriores e que vão continuar ali a escutar a rádio, ou mesmo aqueles que se vão se juntando aí nos aplicativos móveis, dispositivos móveis, players, mas de artilharia de mundo digital, é possível escutar a rádio atual lá. Boas noites, sejam bem-vindos. E em breve, como já regressei, já regressou, já devem ter reparado, por muitos que me acompanham nas redes sociais, já devem ter reparado que já voltei a colocar os posts das entradas da emissão, vai voltar a ser assim agora daqui para a frente. Então já estavam os posts, inclusive já lá meteram likes nos posts, por isso já vou daqui a bocado endereçar agradecimentos.

E também com quem acompanha a emissão aqui na sala de chat, é o Rádio Portugal Online. Um abraço, boas noites para o ouvinte Ismael. Um abraço, boas noites para o Cowboy. Um abraço, boas noites para o Ninja, que entretanto já saiu daqui da nossa companhia, que acredito que esteja escuta aqui. Um abraço para ele. Um beijinho para a Dana. Um beijinho para a Lenny. Um abraço para o Passarinho. Um abraço para o Ricardo. Um abraço aí para o Lucas 27. Um beijinho para o Salvador Lula. Um abraço aí para o nosso incondicional Tuguinha Boy. Um beijinho para a linda nossa Doutora Vina. Um abraço para o meu grande amigo e colega Doutor Ironside. Um beijinho para a linda colega Doutora Margarida. Um abraço para o meu grande colega nosso Presidente da Rádio, Doutor Saraiva. E um grande beijinho no coração da pessoa que esteve há bocado no comando da emissão. Até rimei, espetáculo, não é? Um beijinho para ti, Star. Um beijinho no teu coração e um bom jantar, não é?

Esta emissão vai ser um misto de vários estilos musicais, por isso, pronto, se porventura o reportar não estiver a ser do vosso interior, já sabem o que têm a fazer. Então, para quem acompanha a emissão dos players, podem participar por lá. Aliás, já aqui já tenho duas participações já pendentes. Entrem no Messenger Facebook e fazer a vossa participação por lá, escrevendo que querem participar, mandam dedicatória e escolhem a música da vossa preferência e, de claro, dedicam a um grupo de amigos, carantado ou família. Passar o chat mais simples e prático, entrar no meu nick privado Miguel Paredes, tenho o nequinho on air antes do meu nome. Entrem no meu privado e já sabem, pronto, venham pedir o tema da vossa preferência e, claro, e dedicar a quem vocês entenderem, logicamente. Vamos aí fazerem companhia e vamos a isto, hoje a música.

E como é sempre praxe aqui entre colegas, sempre que um locutor que entra de serviço por norma, vai sempre passar o primeiro tema ao locutor que esteve anteriormente, antes da reedição de emissão. Por isso, vai rodar em segundos. A minha colega Starpella tem um jantar bem acessível, junto à sua linda família. Um beijinho para Nazaré e um abraço para os santos filhotes que estão lá e que estão na escuta da emissão com o braço da minha parte. Bom jantar. Por isso, Lutra Star, com um beijinho no teu coração, vai rodar um tema dos Bee Gees. Vou escolher os Bee Gees com o fantástico tema Night Fever, rodar em segundos. Para Lutra Star, com um beijinho.

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3: E vamos prosseguindo sempre com música atrás de música. Depois de escutarmos então este grande clássico Bee Gees, Night Fever, terminou de cá já alguns segundos aqui e que veio para o nosso colega Dr. Star, que está merecidamente até um bom jantar, e que acredito que assim seja, junto da família. Neste momento 21 horas e 15 minutos, é hora portuguesa, mas morar na Ilha da Madeira, mas uma hora nos Açores, mais uma hora na Europa Central, menos 4 horas no Brasil, segunda-feira 28 de setembro de 2026, praticamente mais ou menos a terminar. Antes de seguir então para a primeira dedicatória de emissão, já ainda está aqui saudações muito rápidas para quem está a acompanhar a emissão. Cidália Carvalho, com um beijinho de coração, ela que acompanha a emissão aqui nas redondezas de Santarém. Também para a nossa locutora, os nossos locutores que estão na escuta via Play, um abraço a todos para eles. Minha amiga Fernanda da Cruz, que está na escuta também da emissão, com um beijinho, obrigado. Minha amiga Aurora Poças, que está na escuta da emissão ali nas zonas próximas de Oliveira do Hospital, com um abraço para si. E também para os... também para Albertinho da Baltazar, que está na escuta da Neu Covilhã. Paula Santos, né, que está na escuta ali no norte de Coimbra. Vamos então à primeira participação, que é da parte toda da minha amiga Fernanda da Cruz, que escreveu assim: amigo locutor, podes passar aqui uma música para ti e para vocês, todos que estão aí na rádio e auditório a teu gosto, por favor, obrigado e beijinhos e, claro, votos de boa emissão. Da minha parte, Fernanda da Cruz, muito obrigado pela tua participação. Olha, vou pôr a rodar aqui um tema que pertence ao dupla de artistas They All e John Lennon, com este I Can Go For That. A rodar de segundos, vamos lá.
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2: E começamos bem, dois temas, década de 80, agora este último tema de cara a segundos foi então dos Danny Hall e John Waits, I Can't Go For That. Perseguindo já de seguida com mais uma participação de uma vinta aqui que me acompanha nas emissões através dos players. Mas o interior é que perguntou-se passaram músicas portuguesas e logicamente passamos. Logicamente há produtores que passam frequentemente, eu também costumo passar com frequência. Depende das horas. Às vezes estas horas da noite, então faço um misto entre música portuguesa, década de 80, música da atualidade, vou fazendo um misto das músicas. Por isso, para a hora vai rolar em segundos, na voz do Marco Paulo, hoje eu confesso a rolar em segundos. Para a hora que está na escuta, adorei nas imediações da Língua do Hospital, com um beijinho no seu coração.

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1: Boa noite, cá estive alguém, tarde a escuta em sintonia da Rádio Portugal Online, uma rádio internacional portuguesa, que interliga você ouvinte ao mundo pela internet, 24 horas por dia, a rádio da sua companhia e a rádio da sua preferência. Sempre de manhã à noite, normalmente a partir das 9 até às 23, sempre um autor diferente de 2 e 2 horas a fazer-lhe companhia, uma vozinha diferente a passar-lhe cada um aos seus estilos, cada um aos seus gostos, mas sempre com alegria, paz, harmonia, todos sempre, cada um a disponibilizar sempre 2 horinhas da sua vida privada para estarmos aqui de forma gratuita, mas também animados porque gostamos muito, muito do que fazemos e isto é um grande hobby, mas é um hobby muito agradável estarmos aqui a passar música e, claro, a atender as vossas participações.

0: E rapidamente queria endereçar saudações, boas noites, geral só 20 Pitoco, que se juntou aqui na sala chat Rádio Portugal online, já há precisamente poucos segundos. Seja bem-vindo, boa noite. Vamos ao próximo tema que vai rolar em segundos, já para todos os meus colegas locutores e moderadores da rádio que estejam do lado de fora e na escuta da emissão, com um abraço da minha parte. Para vocês, vai rolar em segundos, o próximo tema, vamos ficar aqui com os Commodores, com este Night Shift, ordem de segundos, música lançada na discografia internacional de 1985. Um álbum.
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1: E vamos continuando sempre com música agradável neste final de noite, hoje segunda-feira, 28 de setembro de 2026, aqui na companhia do Dr. Miguel Paredes, estúdio Miasma. Minha mestre de Santarém aqui fazer-lhe tome de companhia. Vamos lá. Depois de escutarmos o Commodores com a Night Shift, a música que vem para todos os co-executores e moradores da rádio que estejam na escuta via player, os que estão lá de fora, antes por si para a próxima música da rádio para ainda mesmo endereçar boas noites aos seus emissões, que já se juntam aqui na sala já há alguns minutos, e seja bem-vindo, amigo. Já vi que até aqui de mais participações. Pois até à próxima Ferro Lá de Segundos. Já para todos que fizeram like nas minhas postagens. É principalmente com um grande abraço para as pessoas que vão mencionar aqui. Maria Ferreira Silva, Glória Magalhães, Nuno Ferreira, Mariana Marques Dias, Dorja da Bela, Conceição Belo, Inocência Correia, Ana Lopes, Lucereva, esposa do nosso Tossereva, um beijinho para ela, Fernanda Cruz, que é amiga, Paulo Vitorino, Maria Pinto, e Maria Abreu e Sónia Gomes. Com vocês, na Rádio de Segundos, para o tema Os Nemanos, com o doce desejo a Rádio de Segundos. Vamos lá.
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0: Continuando sempre com música a rodar, uma atrás da outra, e coronando aqui com a afirmação de mais uma participação. Aqui passar mais um tema aqui para todos que ouvem a emissão para os players e também todos que estão aqui na sala de chat a fazerem-me companhia. E a próxima que escolho para rodar em segundos, vamos ficar com o tema aqui. Olha, vamos ficar aqui com este Adopt Page City Sentinels, com este Adopt a rodar em segundos. Vamos lá.
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0: E vamos prosseguindo, 21 horas e 44 minutos, hora portuguesa, 16 de atingirmos as 22. Vamos prosseguindo com mais uma participação daqui a minha colega Lucla Stark, que é no privado fazer então a sua participação. Perguntou se eu tinha este tema, tenho, por acaso não tenho, mas isto rapidamente se vai buscar, né? Isto tudo tem solução. Como eu sempre digo, tudo se resolve. Vamos lá. Cristiano Castro, imagina, o tema que ela pediu para eu pôr aqui a rodar, para todos escutarmos, sendo que ela dedica para todos que estão na escuta com beijoquinhas nos vossos corações, da parte do nosso Ultrastar, que está certamente a dar o dente, consoladinho, junto à família e, claro, e agora, e na mais, vai ser para escutarmos este tema que ela então pediu e que vai rodar dentro de hoje. Vamos escutar então o pedido da Star Cristiano, Cristiano Castro, ou Castro, Cristiano Castro. Com o tema, imagina, a rodada em segundos, vamos lá. Vai estar aqui, é Cristiano Castro, se está correto. E aqui as gafas.
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2: E ficámos então com este bonito tema que escutámos e depois a mim a tocar já alguns fundos, e imagina, de tema este que então foi presente da participação da minha colega doutora Star, que esteve há bocado aqui na nossa companhia, já há quase uma hora, e estivemos a ouvir então Cristiano Castro com Imagina.

0: Para ti e para mim, e creio também que os ouvintes vão ouvir, também vão gostar de ouvir. Temas que vou escolher de segundos, de Santana e Dave Matthews, com o tema Love of My Life, Rolling Stones. Vamos lá.
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Carlos Santana, e que juntou Dave Matthews neste fantástico tema gravado em estúdio, cujo título é Love of My Life, e foi para a participação da ouvinte Cidália Carvalho, que está na escuta da emissão Via Player, aqui nas emissões de Santarém. Com um beijinho para ela, de boas noites, amiga.

Já sei que esta nossa rádio tem sempre emissões de manhã à noite, com autores a fazer-lhe companhia, e assim fica já aqui divulgado para todos aqueles que gostam de saber com quem vão, a que horas é que vão vir os locutores da vossa preferência. Então, a nossa rádio divulga já aqui que amanhã, terça-feira, dia 29 de setembro de 2026, tem-se os seguintes locutores no comando das emissões logo de manhã, e vai aqui uma maratona fantástica de horas da nossa locutora Margarida. Vai estar aqui desde as 9 até às 13 horas. Onde depois é Margarida, que vai estar então em Salzedas, Tarouca. Emissão a partir das 13, vai para Santarém, ali para a zona de Alpiarça, onde vai ficar a companhia locutora virtual. Às 15 horas, emissão vai para a costa da Caparica, vai ficar na companhia locutora Garcia. Emissão vai descer para o sul de Portugal, a partir das 17 horas, direto de Faro, locutor Ironside. Depois de Faro, vai a emissão saltar para o Porto, onde vão ficar na companhia da colega, locutora Bina. E depois, a emissão vai voltar aqui para o distrito de Santarém, agora do outro lado do Alentejo, a mais baixo, onde eu vou ser eu a fazer-vos companhia amanhã, a partir das 21 horas, ou até às 23, ou até à meia-noite, conforme a afluência que aqui estiver. Por isso, já sabem, vão estar sempre companhia, sempre um locutor diferente, a fazer-vos companhia de manhã à noite, sempre músicas, uns de uma maneira, outros de outra, mas sempre prontos para transmitirem alegria e estarem aqui a fazer-vos companhia.

0: aos leitores que amanhã vão estar no comando das suas emissões. Vamos escutar agora uma música em português, na voz de João de Abreu, com o tema Sempre Acreditei. A rodada de segundos.
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0: E ficávamos então com este bonito tema de Johnny Abreu, Sempre Acreditei. Que foi para os colegas depois que vão estar amanhã no comando das suas emissões aqui na Rádio Portugal. E vamos então prosseguir com mais títulos, música arrasada de segundos, vem para os nos colegas locutores que estão aqui presentes na sala de chat da Rádio Portugal, lá a fazerem companhia. Tom Saraiva, Margarida, A Star, Aroside e Bina. Para vocês, vai rodando segundos com o tema dos The Stangles, com Always, The Sander, rodada em segundos, vamos lá.
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0: sempre a bombar, música sem parar, porque isto é sempre a rodar. As músicas tocam, vocês desfrutam, uns, indiferentemente como estejam, logicamente. Lógico, alguns de vocês estão quase aí para o descanso, né? Porque muitos de vocês vão trabalhar, eu não, já fiz os meus 8 dias de trabalho, agora mereço o meu descanso, relaxo, aqui por casa, aqui entretido, e claro, quinta-feira, lá vou outra vez. Vamos lá prosseguindo, música atrás de música, depois de escutarmos os Strangles, All of the Sun, que foi para os meus colaboradores que estão aqui para fazerem companhia, e na sala de chat. Prosseguindo já a seguir com um tema que o próximo vai rodar, vai já a seguir para os pessoal que está aí fazendo companhia aqui na sala, o Cowboy, para Lenis, os Cheios de Emoções, que os nossos amigos já que estiveram e já saíram, mas acredito que estejam na escuta via player, por isso vai para o Pitoco, Electric Man, Nuno Santos e Dana também. Para vocês, vai rodar em segundos, estão a tema que escolho. O Espeto, mas o que é que o Espeto já pôs? Western Girls a rodar em segundos, mais um tema década de 80.
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2: Vamos continuando com música bem animada aí nesta fantástica noite de segunda-feira, 14 minutos para lá das 22 horas, hora portuguesa. E bem, para todos aqueles que meteram like nas minhas postagens, e se deves a verdade, porque já regressei às postagens aqui da emissão, agora a partir de agora vou começar a ver antes de entrar nas minhas emissões, e embora antes de entrar nas emissões, ter as postagens aí nas redes sociais. Vamos ficar com os Free, com o Over on the Line, a rodada em segundos para todos que ouvem e sabem com aqueles que meteram like nas postagens, com um grande abraço da minha parte. Olá!
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1: Olá, Priscila, sempre a rezar músicas a tocar. Próximo, vamos aqui então mais um tema, mais uma recordação e que todos vocês certamente vão gostar de ouvir. Vamos escutar dentro de segundos, vou trazer aqui para a grande música já o grande senhor da música, Stevie Wonder. Stevie Wonder que vai cantar para todos nós, Part-Time Lover. A rezar dentro de segundos para todos que estão a fazerem companhia nestas horinhas aqui na emissão que estou a comandar aqui em a mesma Estrela de Santarém, na Web Rádio Portugal Online. Vamos lá.
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1: Sempre bom recordar temas fantásticos como este grande senhor da música Stevie Wonder com este Perturbed Lover. E agora de seguida vamos dar 20 segundos agora o show Simple Red. Simple Red, para aqueles que gostam de músicas calminhas, românticas, suaves, para aqueles que gostam de partilhar bons temas e, claro, gostam de estarem ventidinhos a absorver o que de bom a música tem e entra dentro de nós, é verdade. Simple Red, saiu logo em rodar 20 segundos, vamos lá.
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0: Bem, sempre a andar, música agradável a escutar aqui na Rádio Portugal Online, aqui no Dr. Miguel Paredes a comandar aqui a emissão Estúdio Mais Baixo de Santarém, para todos vocês que estão desse lado, fazendo companhia, uns aqui meio ativos, outros já quase mais para o lado para cá, mas é assim, é com as contingências da vida, né? Segunda-feira, por isso é logicamente e compreendo que muitos de vocês vão trabalhar amanhã e já estão com um tico. O Tico a querer ouvir a música, mas o Teco a dizer assim, tem que ir para o travesseiro, porque a cabeça no travesseiro. Mas é sempre bom também estar a descansar e ouvir as boas músicas, como às vezes acontece estar a ouvir os meus colegas à noite, com o player ligado no telemóvel e depois volto e me adormeço. Já aconteceu adormecer nas emissões da Star, já aconteceu adormecer nas emissões da Bina. Da Mimi, também já aconteceu. Até também da Margarida, já aconteceu também adormecer. Epá, pronto. Botam músicas bonitas, eu relaxo, encanto de ouvir e pum, já está. Já estou, como diz o outro, já estou aqui na carvão. Level 42, ou Level 42, para lidar com o tema Lessons in Love. Eu acho que ninguém precisa de lições de amor, né? Só sou para aprender mais alguma coisa para melhorar o que já sabem, né? Só sou isso. Vamos escutar o Jornal 42 do Lessons in Love Dance. Vamos lá.
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3: E vamos prosseguindo, 22 horas e 37 minutos, hora portuguesa, mesmo horário da Ilha da Madeira, menos uma hora nos Açores, mais uma hora na Europa Central, menos 4 horas no Brasil. Vamos continuar aqui a apimentar os casulinhos românticos, ou apimentar aqueles que gostam deste tipo de músicas. Depois de escutarmos Level 42 Lessons in Love, acredito que ninguém tenha aprendido muito com as lições do humor, mas acredito que possam, se calhar, gostar de ouvir Halls of Love, uma voz de RuPaul, a rodada de assuntos, para todos aí que vão fazendo companhia.
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0: Sempre para nós, vamos continuando com mais música a tocar e para todos que vão fazendo aí, vamos escutando aqui a emissão com o Dr. Miguel Paredes a fazer-vos companhia. Vamos lá. Próximo tema para a Rosana, segundo os voz de Earth, com All I Wanna Do Is Make Love To You. A Rosana vai para todos os assistentes aqui da emissão na Salt Shot, Churras e Emoções, Clean Away, Bina, Unside, Star e Margarida. Para vocês, a rodada em segundos. Vamos lá.
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0: Olá, Catitano, sempre a escutar temas agradáveis esta noite, mais uma noite fantástica que certamente acredito. Já cansa, já está menos calor, já se sente as noites mais amenas, já não é aquele calor a sufocar, pelo menos, já se vê temperaturas pronto, a entrarem quase, como costumamos dizer, as temperaturas ideais do outono. E por isso, então, já costumamos apanhar já ambientes mais calmos e sossegados a nível de temperatura. Eu já sinto isso mesmo agora nas viagens, já sinto mais fresco. Aliás, já tive que pôr mais prático, pôr um edredom na cama do camião, porque já tenho estado a sentir mais frio. E claro, com frio, meus jatinhos, os fogueiros no nariz e tudo mais. Ora, sai do braço. Tenha um bom descanso e tudo bom e força aí, campeão. Um abraço, Iron Sire. E vai então, o próximo tema vai rodar em segundos. Mais um tema aqui dos The Elle e John Wayans, dupla de artistas, que vão cantar agora aqui. Kiss of My List vai rodar em segundos para todos com a emissão e para os players. Vamos lá.
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0: Vamos lá, prosseguindo, música mais música, uma atrás da outra, e estou cá para isso, passar-vos para os temas para que todos aqueles que estejam ou que ainda continuem a ouvir ou que já estejam a ouvir irritados, continuem a desfrutar dos temas que vou passar, como o próximo tema que eu para rodar em sons dos Captain Olin Project, com o tema Olin With You a rodar em sons, para todos que estão a escutar para os players. Vamos lá.
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0: Vamos lá, continuando a pôr música a rodar, isto vai até a meia-noite, música uma atrás da outra. 3 minutos atingimos as 23 e já tivemos aí na nossa companhia a doutora Nanda, que está na escuta via player, já vê aqui está uma espreita dela aqui na sala. Pois é, Nanda, está. Está quase tudo a dormir. Só cá está a Binda, está o Chuchu e o Tuguinha. E claro, estou cá eu também. Nandita, um beijinho de coração se estiveres na escuta pelo player e claro, bom descanso também para ti. Se também se já estiveres para ir descansar. Por isso, Nanda, se estiveres na escuta, vais ficar com o próximo tema para voltar. Pois já há bocado, Only With You, dos Captain Holland Project. Olha, vou mais outra do mesmo grupo, mas com o tema More and More. Vamos lá, mais um tema dos Captain Holland Project.
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1: Continuamos sempre com a emissão de música rara aqui na Rádio Online, a rádio que interliga você ouvinte ao mundo pela internet. 24 horas por dia, raio da sua companhia, raio da sua preferência. O que o Miguel Pérez vai ter à direita com música sem falar, umas atrás das outras. Fazer-lhe companhia, vou lá. Já de seguida, Berlin. Vamos ficar com a Berlin. Com o fantástico tema Take My Life Away, rodada em segundos. Vamos lá.
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0: Fantástico este tema de Berlin Take Me Memory Free. Terminou de tocar já alguns segundos. Vamos prosseguindo com mais temas agradáveis esta noite de segunda-feira, 28 de setembro de 2026. Praticamente quase a terminar. Ainda faltam ainda 53 minutos. 53 minutos exatamente para chegarmos à meia-noite. Já a seguir, com a rodada do próximo tema, escolho para todos que vão escutando aí, fazendo companhia. Bom dia com esta detalhe e saia a rodada de segundos. Vamos lá.
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0: Verdade, esta é a sua rádio, a Rádio Portugal Online, que faz companhia de manhã à noite, sempre com locutores a fazer comidas novas até às 23, sempre pelo menos de forma regular, 2 em 2 horas, às vezes se for uma coisa em 3 em 3, e exceções à regra, como amanhã que vai acontecer, a sua loutora Margarida, que vai estar 4 horinhas na sua companhia, com muita música e sempre à boa disposição, que ela nos vai proporcionar, de certeza, como sempre sabe. Vamos prosseguir já de seguida com o próximo tema que vai rolar em segundos. Timor, com LIS. LIS é o título da música de Timor, que vai rolar em segundos e para todos que vão escutando e vão desfrutando de bons temas aqui na Rádio Portugal Online. Vamos lá.
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0: E vais lá por cima, sempre música a rodar, uma sempre sem parar. Timber, e esse foi o tema que acabamos de escutar, e agora a seguir vamos ficar com os Capital Cities, com Safe and Sound, a rodar, já de seguida lá.
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0: Vá sempre prosseguindo música atrás de música e é sempre assim, nas vestes emissões da noite, sempre a rodar temas e pouco, quase nenhum desgosto, porque isto é para roubar sem parar. Vamos lá. Já a seguir os Glee que vão cantar aí o Safety Dance para todos vocês que vão desfrutando destes temas fantásticos aqui na minha companhia. O Gabriel Paredes aqui, então, a comandar a emissão, estúdio Minhas Vestes, do Distrito de Santarém, até à meia-noite. Olá.
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1: E vamos prosseguindo sempre com temas musicais a rodar esta noite, praticamente a terminar aqui da segunda-feira. 23 horas e 25 minutos, hora portuguesa, mesma hora da Ilha da Madeira, mais uma hora nos Açores.

Eu gostaria boas noites ao Verdinho, ou Verdinha, e ao nosso visitante, ou visitante, Snuggie Louve. Seja bem-vindo aqui à South Shore Ride Portugal Online. Sofia Reyes, a rodada de segundos com o tema 1, 2, 3, para todos que vão escutando a emissão nos players. Boas noites, Gatuna, seja bem-vindo aqui à South Shore Ride Portugal Online.

0: Ficámos com este tema da Sofia Reis, 1, 2, 3, tirando de cada segundo, mas prosseguimos já de seguida com outro tema que vai dar em segundos. E para todos os que vão fazendo companhia na sala de chat e também nos players, e o Boni, o abraço, seja bem-vindo ou bem-vinda. Vamos ficar já de seguida com o próximo que vai dar em segundos, dos Tears of Tears, As This For The Young Arthur, dar em segundos. Olá.
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0: Sempre a andar, continuando música a rodar e para todos como fazendo companhia aí para os players e também aqui na sala de chatos resistentes e juntou-se a nós alguns minutos, ouvinte o Luís, aqui na sala de chat é brado por lá. Boas noites, Luís, seja bem-vindo. Então, o Dr. Miguel Paredes persegue, a missão vai até à meia-noite, aqui no estúdio Mais Baixo, 30 de Santarém. Mas preciso contar o tema que vai rodar em segundos e para o nosso amigo que se juntou a nós, o Luís, e também para os restantes que vão escutando a emissão por player. Para rodar em segundos, vamos ficar com os Coldplay e Rihanna, com esta Princess of China. Rodar em segundos.
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0: E vamos prosseguindo quando a missão está a chegar à reta final, a 20 minutos de terminar, já de seguida para o próximo tema que vai rodar e para todos os resistentes aqui na sala de chat e todos que vão ouvindo a missão pelo player. Já de seguida vamos recuperar aqui o tema de Michael Jackson. Michael Jackson com Give In To Me vai rodar em seguida. Já já.
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1: Sempre a prosseguir isto, quase a terminar, mas já sempre ainda música a tocar. Com mais um tema aqui, fora temos a escuta do Give It To Me. Continuamos com Michael Jackson, mas com F Song, a rodada de segundos. Vamos lá.
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É isso, estou quase mesmo a chegar à reta final, a 9 minutos de terminar, dois temas que ainda vou rolar. Por último tema, vamos ficar com os

E assim, caros estimados ouvintes, foi com grande orgulho e honra que estive aqui na sua companhia nestas 3 horas que lhe dei dedicado na emissão dos Estúdios Mais Baixos de Santarém, na Rádio Portugal Online. Assim que terminar o próximo tema, entra o Tuguinha, que vai ficar a noite dentro a passar música sem parar, mas já sabem, não vale a pena pedir indicatórios porque ele não fala, ele só passa músicas. Ele não passa confiança em ninguém, é só mete-se lá na dele e ele passa os temas conforme quer e apetece. Mas é só músicas agradáveis, são músicas agradáveis que às vezes acorda à meia-noite e essas músicas do Tuguinha e acaba por voltar a adormecer, porque são músicas muito bonitas também. Por isso, caro estimado ouvinte, que me fez companhia nestas 3 horinhas, um grande abraço para todos que estão desse lado e que fizeram companhia para os players, nomeadamente aqueles que me puseram like nas postagens, visto que já regressei a pôr as minhas postagens nas entradas de emissão, vai continuar assim. E por isso, a todos vocês, desejo a todos uma feliz noite, bem agradável, bom descanso, beijinho do teu coração, Mina, bom descanso para ti, um grande abraço para os fecheiros de emissões, também bom descanso, tu e a boa emissão daqui a um bocadinho. O Tuguinha que vai até bem próximo das 9 da manhã, sempre a rodar música sem parar, até que depois vão ficar na escuta da doutora Margarida a partir das 9 da manhã, em direto da Luca São Resedas. Por isso já sabem, Web Rádio Portugal Online sempre interligado a si, ao mundo, pela internet, 24 horas por dia. Rádio da sua companhia, a rádio da sua preferência, como diz o slogan, a rádio dos afetos. Amanhã cá estarei a partir das 21h em nova emissão da noite. Para todos vocês, bem-aja, saudinha da boa. E é verdade, a emissão vai fechar, está com os Elton John e Dulipa. Elton John e Dulipa, que vão cantar com o Alert, para terminar então. Um abraço para todos, saudinha da boa.